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2: 9:12.
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8: 934.
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11: 10 e 2.
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1: 10 e 13.
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7: 10h36.
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6: 11 e 2.
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2: 11:39.
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1: 11:52.
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5: 11:59.
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3: Meia-noite 32.
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3: 1:03.
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4: 1h34.
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3: 2 horas.
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1: 2:17.
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2: 2h33.
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1: Capa de revista! 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Vamos lá!

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3: 3 e 3.
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3: 3h31.
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0: Boa, né?
1: Obrigada.
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0: Rezemos com devoção a coroa das sete dores da Virgem Maria. Em nome do Pai, do Filho e do Espírito Santo. Amém. Nós vos louvamos e vos bendizemos, Senhor, porque associastes à Virgem Maria a obra da salvação. Contemplamos a vossa dor, ó Maria, para seguir-vos no caminho da fé. Creio em Deus Pai Todo-Poderoso, Criador do céu e da terra, e em Jesus Cristo, seu único Filho, nosso Senhor, que foi concebido pelo poder do Espírito Santo. Nasceu da Virgem Maria, padeceu sob Pôncio Pilatos, foi crucificado, morto e sepultado, desceu à mansão dos mortos, ressuscitou ao terceiro dia, subiu aos céus, está sentado à direita de Deus Pai Todo-Poderoso, de onde há de vir julgar os vivos e os mortos. Creio no Espírito Santo, na Santa Igreja Católica, na comunhão dos santos, na remissão dos pecados, na ressurreição da carne. Amém.
1: Pai nosso que estás no céu, santificado seja o vosso nome. Venha a nós ao vosso reino. Seja feita a vossa vontade, assim na terra como no céu. O pão nosso de cada dia nos dai hoje. Perdoai as nossas ofensas, assim como nós perdoamos a quem nos tenha ofendido. E não nos deixeis cair em tentação, mas livrai-nos do mal. Amém.
2: Ave Maria, cheia de graça, o Senhor é convosco. Bendita sois vós entre as mulheres. Bendito é o fruto em vosso ventre, Jesus. Santa Maria, Mãe de Deus, rogai por nós, os pecadores, agora e na hora da nossa morte. Amém. Ave Maria, cheia de graça, o Senhor é convosco. Bendita sois vós entre as mulheres, bendito é o fruto em vosso ventre, Jesus. Santa Maria, Mãe de Deus, rogai por nós, os pecadores, agora e na hora da nossa morte. Amém. Ave Maria, cheia de graça, o Senhor é convosco. Bendita sois vós entre as mulheres, bendito é o fruto em vosso ventre, Jesus. Santa Maria, Mãe de Deus, rogai por nós, os pecadores, agora e na hora da nossa morte. Amém.
3: Contemplamos a memória das dores de Maria. Primeira dor. Maria acolhe com fé a profecia de Simeão. Simeão os abençoou e disse a Maria, sua mãe: eis que este menino está destinado a ser ocasião de queda e elevação de muitos em Israel e sinal de contradição. Quanto a ti, uma espada te transpassará a alma. Lucas capítulo 2, versículos 34 e 35.
1: Pai nosso que estás no céu, santificado seja o vosso nome. Venha a nós ao vosso reino. Seja feita a vossa vontade, assim na terra como no céu. O pão nosso de cada dia nos dai hoje. Perdoai as nossas ofensas, assim como nós perdoamos a quem nos tenha ofendido. E não nos deixeis cair em tentação, mas livrai-nos do mal. Amém.
2: Ave Maria, cheia de graça, o Senhor é convosco. Bendita sois vós entre as mulheres. Bendito é o fruto em vosso ventre, Jesus. Santa Maria, Mãe de Deus, rogai por nós, os pecadores, agora e na hora da nossa morte. Amém. Ave Maria, cheia de graça, o Senhor é convosco. Bendita sois vós entre as mulheres, bendito é o fruto em vosso ventre, Jesus. Santa Maria, Mãe de Deus, rogai por nós, os pecadores, agora e na hora da nossa morte. Amém. Ave Maria, cheia de graça, o Senhor é convosco. Bendita sois vós entre as mulheres, bendito é o fruto em vosso ventre, Jesus. Santa Maria, Mãe de Deus, rogai por nós, os pecadores, agora e na hora da nossa morte. Amém. Ave Maria, cheia de graça, o Senhor é convosco. Bendita sois vós entre as mulheres, bendito é o fruto em vosso ventre, Jesus. Santa Maria, Mãe de Deus, rogai por nós, os pecadores, agora e na hora da nossa morte. Amém. Ave Maria, cheia de graça, o Senhor é convosco. Bendita sois vós entre as mulheres, bendito é o fruto em vosso ventre, Jesus. Santa Maria, Mãe de Deus, rogai por nós, os pecadores, agora e na hora da nossa morte. Amém. Ave Maria, cheia de graça, o Senhor é convosco. Bendita sois vós entre as mulheres, bendito é o fruto em vosso ventre, Jesus. Santa Maria, Mãe de Deus, rogai por nós, os pecadores, agora e na hora da nossa morte. Amém. Ave Maria, cheia de graça, o Senhor é convosco. Bendita sois vós entre as mulheres, bendito é o fruto em vosso ventre, Jesus. Santa Maria, Mãe de Deus, rogai por nós, os pecadores, agora e na hora da nossa morte. Amém.
3: Segunda dor. Maria foge para o Egito com Jesus e José. O anjo do Senhor apareceu em sonho a José e disse: levanta, toma o menino e a mãe, foge para o Egito e fica lá até que te avise, pois Herodes vai procurar o menino para matá-lo. Levantando-se, José tomou o menino e a mãe e partiu para o Egito. Mateus capítulo 2, versículos 13 a 14.
1: Pai nosso que estás no céu, santificado seja o vosso nome. Venha a nós ao vosso reino. Seja feita a vossa vontade, assim na terra como no céu. O pão nosso de cada dia nos dai hoje. Perdoai as nossas ofensas, assim como nós perdoamos a quem nos tenha ofendido. E não nos deixeis cair em tentação, mas livrai-nos do mal. Amém.
2: Ave Maria, cheia de graça, o Senhor é convosco. Bendita sois vós entre as mulheres. Bendito é o fruto em vosso ventre, Jesus. Santa Maria, Mãe de Deus, rogai por nós, os pecadores, agora e na hora da nossa morte. Amém. Ave Maria, cheia de graça, o Senhor é convosco. Bendita sois vós entre as mulheres. Bendito é o fruto em vosso ventre, Jesus. Santa Maria, Mãe de Deus, rogai por nós, os pecadores, agora e na hora da nossa morte. Amém. Ave Maria, cheia de graça, o Senhor é convosco. Bendita sois vós entre as mulheres. Bendito é o fruto em vosso ventre, Jesus. Santa Maria, Mãe de Deus, rogai por nós, os pecadores, agora e na hora da nossa morte. Amém. Ave Maria, cheia de graça, o Senhor é convosco. Bendita sois vós entre as mulheres. Bendito é o fruto em vosso ventre, Jesus. Santa Maria, Mãe de Deus, rogai por nós, os pecadores, agora e na hora da nossa morte. Amém. Ave Maria, cheia de graça, o Senhor é convosco. Bendita sois vós entre as mulheres. Bendito é o fruto em vosso ventre, Jesus. Santa Maria, Mãe de Deus, rogai por nós, os pecadores, agora e na hora da nossa morte. Amém. Ave Maria, cheia de graça, o Senhor é convosco. Bendita sois vós entre as mulheres. Bendito é o fruto em vosso ventre, Jesus. Santa Maria, Mãe de Deus, rogai por nós, os pecadores, agora e na hora da nossa morte. Amém. Ave Maria, cheia de graça, o Senhor é convosco. Bendita sois vós entre as mulheres. Bendito é o fruto em vosso ventre, Jesus. Santa Maria, Mãe de Deus, rogai por nós, os pecadores, agora e na hora da nossa morte. Amém.
3: Terceira dor. Maria procura Jesus perdido em Jerusalém. Acabados os dias da festa de Páscoa, quando voltaram, o menino Jesus ficou em Jerusalém sem que os pais o percebessem. Pensando que estivesse na caravana, andaram a caminho de um dia e o procuraram entre parentes e conhecidos e não o acharam. Voltaram a Jerusalém à procura dele. Lucas capítulo 2, versículo 43 a 45.
1: Pai nosso que estás no céu, santificado seja o vosso nome. Venha a nós ao vosso reino. Seja feita a vossa vontade, assim na terra como no céu. O pão nosso de cada dia nos dai hoje. Perdoai as nossas ofensas, assim como nós perdoamos a quem nos tenha ofendido. E não nos deixeis cair em tentação, mas livrai-nos do mal. Amém.
2: Ave Maria, cheia de graça, o Senhor é convosco. Bendita sois vós entre as mulheres. Bendito é o fruto em vosso ventre, Jesus. Santa Maria, Mãe de Deus, rogai por nós, os pecadores, agora e na hora da nossa morte. Amém. Ave Maria, cheia de graça, o Senhor é convosco. Bendita sois vós entre as mulheres. Bendito é o fruto em vosso ventre, Jesus. Santa Maria, Mãe de Deus, rogai por nós, os pecadores, agora e na hora da nossa morte. Amém. Ave Maria, cheia de graça, o Senhor é convosco. Bendita sois vós entre as mulheres. Bendito é o fruto em vosso ventre, Jesus. Santa Maria, Mãe de Deus, rogai por nós, os pecadores, agora e na hora da nossa morte. Amém. Ave Maria, cheia de graça, o Senhor é convosco. Bendita sois vós entre as mulheres. Bendito é o fruto em vosso ventre, Jesus. Santa Maria, Mãe de Deus, rogai por nós, os pecadores, agora e na hora da nossa morte. Amém. Ave Maria, cheia de graça, o Senhor é convosco. Bendita sois vós entre as mulheres. Bendito é o fruto em vosso ventre, Jesus. Santa Maria, Mãe de Deus, rogai por nós, os pecadores, agora e na hora da nossa morte. Amém. Ave Maria, cheia de graça, o Senhor é convosco. Bendita sois vós entre as mulheres. Bendito é o fruto em vosso ventre, Jesus. Santa Maria, Mãe de Deus, rogai por nós, os pecadores, agora e na hora da nossa morte. Amém. Ave Maria, cheia de graça, o Senhor é convosco. Bendita sois vós entre as mulheres. Bendito é o fruto em vosso ventre, Jesus. Santa Maria, Mãe de Deus, rogai por nós, os pecadores, agora e na hora da nossa morte. Amém.
3: Quarta dor. Maria encontra-se com Jesus a caminho do Calvário. Ao conduzir Jesus, lançaram-lhe mão de um certo Simão de Cirene, que vinha do campo, e o encarregaram de levar a cruz atrás de Jesus. Seguia-o grande multidão de povo e de mulheres que batiam no peito e o lamentavam. Lucas, capítulo 23, 26 e 27.
1: Pai nosso que estás no céu, santificado seja o vosso nome. Venha a nós ao vosso reino. Seja feita a vossa vontade, assim na terra como no céu. O pão nosso de cada dia nos dai hoje. Perdoai as nossas ofensas, assim como nós perdoamos a quem nos tenha ofendido. E não nos deixeis cair em tentação, mas livrai-nos do mal. Amém.
2: Ave Maria, cheia de graça, o Senhor é convosco. Bendita sois vós entre as mulheres. Bendito é o fruto em vosso ventre, Jesus. Santa Maria, Mãe de Deus, rogai por nós, os pecadores, agora e na hora da nossa morte. Amém. Ave Maria, cheia de graça, o Senhor é convosco. Bendita sois vós entre as mulheres. Bendito é o fruto em vosso ventre, Jesus. Santa Maria, Mãe de Deus, rogai por nós, os pecadores, agora e na hora da nossa morte. Amém. Ave Maria, cheia de graça, o Senhor é convosco. Bendita sois vós entre as mulheres. Bendito é o fruto em vosso ventre, Jesus. Santa Maria, Mãe de Deus, rogai por nós, os pecadores, agora e na hora da nossa morte. Amém. Ave Maria, cheia de graça, o Senhor é convosco. Bendita sois vós entre as mulheres. Bendito é o fruto em vosso ventre, Jesus. Santa Maria, Mãe de Deus, rogai por nós, os pecadores, agora e na hora da nossa morte. Amém. Ave Maria, cheia de graça, o Senhor é convosco. Bendita sois vós entre as mulheres. Bendito é o fruto em vosso ventre, Jesus. Santa Maria, Mãe de Deus, rogai por nós, os pecadores, agora e na hora da nossa morte. Amém. Ave Maria, cheia de graça, o Senhor é convosco. Bendita sois vós entre as mulheres. Bendito é o fruto em vosso ventre, Jesus. Santa Maria, Mãe de Deus, rogai por nós, os pecadores, agora e na hora da nossa morte. Amém. Ave Maria, cheia de graça, o Senhor é convosco. Bendita sois vós entre as mulheres. Bendito é o fruto em vosso ventre, Jesus. Santa Maria, Mãe de Deus, rogai por nós, os pecadores, agora e na hora da nossa morte. Amém.
3: Quinta dor. Maria permanece junto à cruz do seu filho. Junto à cruz de Jesus estavam de pé sua mãe, a irmã de sua mãe, Maria de Cleófas, e Maria Madalena. Vendo a mãe e perto dela, o discípulo a quem amava disse para Jesus, a mãe: Mulher, eis aí o teu filho. Depois disse para o discípulo: Eis aí a tua mãe. João, capítulo 19, 15 a 27.
1: Pai nosso que estás no céu, santificado seja o vosso nome. Venha a nós ao vosso reino. Seja feita a vossa vontade, assim na terra como no céu. O pão nosso de cada dia nos dai hoje. Perdoai as nossas ofensas, assim como nós perdoamos a quem nos tenha ofendido. E não nos deixeis cair em tentação, mas livrai-nos do mal. Amém.
2: Ave Maria, cheia de graça, o Senhor é convosco. Bendita sois vós entre as mulheres. Bendito é o fruto em vosso ventre, Jesus. Santa Maria, Mãe de Deus, rogai por nós, os pecadores, agora e na hora da nossa morte. Amém. Ave Maria, cheia de graça, o Senhor é convosco. Bendita sois vós entre as mulheres. Bendito é o fruto em vosso ventre, Jesus. Santa Maria, Mãe de Deus, rogai por nós, os pecadores, agora e na hora da nossa morte. Amém. Ave Maria, cheia de graça, o Senhor é convosco. Bendita sois vós entre as mulheres. Bendito é o fruto em vosso ventre, Jesus. Santa Maria, Mãe de Deus, rogai por nós, os pecadores, agora e na hora da nossa morte. Amém. Ave Maria, cheia de graça, o Senhor é convosco. Bendita sois vós entre as mulheres. Bendito é o fruto em vosso ventre, Jesus. Santa Maria, Mãe de Deus, rogai por nós, os pecadores, agora e na hora da nossa morte. Amém. Ave Maria, cheia de graça, o Senhor é convosco. Bendita sois vós entre as mulheres. Bendito é o fruto em vosso ventre, Jesus. Santa Maria, Mãe de Deus, rogai por nós, os pecadores, agora e na hora da nossa morte. Amém. Ave Maria, cheia de graça, o Senhor é convosco. Bendita sois vós entre as mulheres. Bendito é o fruto em vosso ventre, Jesus. Santa Maria, Mãe de Deus, rogai por nós, os pecadores, agora e na hora da nossa morte. Amém. Ave Maria, cheia de graça, o Senhor é convosco. Bendita sois vós entre as mulheres. Bendito é o fruto em vosso ventre, Jesus. Santa Maria, Mãe de Deus, rogai por nós, os pecadores, agora agora e na hora da nossa morte. Amém.
3: Sexta dor. Maria recebe nos braços o corpo de Jesus deposto da cruz. Chegada à tarde, porque era dia da preparação, isto é, a véspera de sábado, veio José de Arimateia, entrou decidido na casa de Pilatos e pediu o corpo de Jesus. Pilatos, então, deu o cadáver a José, que o retirou da cruz. Mateus 15 a 42.
1: Pai nosso que estás no céu, santificado seja o vosso nome. Venha a nós ao vosso reino. Seja feita a vossa vontade, assim na terra como no céu. O pão nosso de cada dia nos dai hoje. Perdoai as nossas ofensas, assim como nós perdoamos a quem nos tenha ofendido. E não nos deixeis cair em tentação, mas livrai-nos do mal. Amém.
2: Ave Maria, cheia de graça, o Senhor é convosco. Bendita sois vós entre as mulheres. Bendito é o fruto em vosso ventre, Jesus. Santa Maria, Mãe de Deus, rogai por nós, os pecadores, agora e na hora da nossa morte. Amém. Ave Maria, cheia de graça, o Senhor é convosco. Bendita sois vós entre as mulheres. Bendito é o fruto em vosso ventre, Jesus. Santa Maria, Mãe de Deus, rogai por nós, os pecadores, agora e na hora da nossa morte. Amém. Ave Maria, cheia de graça, o Senhor é convosco. Bendita sois vós entre as mulheres. Bendito é o fruto em vosso ventre, Jesus. Santa Maria, Mãe de Deus, rogai por nós, os pecadores, agora e na hora da nossa morte. Amém. Ave Maria, cheia de graça, o Senhor é convosco. Bendita sois vós entre as mulheres. Bendito é o fruto em vosso ventre, Jesus. Santa Maria, Mãe de Deus, rogai por nós, os pecadores, agora e na hora da nossa morte. Amém. Ave Maria, cheia de graça, o Senhor é convosco. Bendita sois vós entre as mulheres. Bendito é o fruto em vosso ventre, Jesus. Santa Maria, Mãe de Deus, rogai por nós, os pecadores, agora e na hora da nossa morte. Amém. Ave Maria, cheia de graça, o Senhor é convosco. Bendita sois vós entre as mulheres. Bendito é o fruto em vosso ventre, Jesus. Santa Maria, Mãe de Deus, rogai por nós, os pecadores, agora e na hora da nossa morte. Amém. Ave Maria, cheia de graça, o Senhor é convosco. Bendita sois vós entre as mulheres. Bendito é o fruto em vosso ventre, Jesus. Santa Maria, Mãe de Deus, rogai por nós, os pecadores, agora e na hora da nossa morte. Amém.
3: Sétima dor. Maria leva ao sepulcro o corpo de Jesus à espera da ressurreição. Os discípulos tiraram o corpo de Jesus e envolveram em faixas de linho com aromas, conforme era o costume de sepultar os judeus. Havia perto do local onde fica crucificado um jardim. E no jardim, um sepulcro novo, onde ninguém ainda fora depositado. Foi ali que puseram Jesus. João, versículo 9, capítulos 40 a 42.
1: Pai nosso que estás no céu, santificado seja o vosso nome. Venha a nós ao vosso reino. Seja feita a vossa vontade, assim na terra como no céu. O pão nosso de cada dia nos dai hoje. Perdoai as nossas ofensas, assim como nós perdoamos a quem nos tenha ofendido. E não nos deixeis cair em tentação, mas livrai-nos do mal. Amém.
2: Ave Maria, cheia de graça, o Senhor é convosco. Bendita sois vós entre as mulheres. Bendito é o fruto em vosso ventre, Jesus. Santa Maria, Mãe de Deus, rogai por nós, os pecadores, agora e na hora da nossa morte. Amém. Ave Maria, cheia de graça, o Senhor é convosco. Bendita sois vós entre as mulheres. Bendito é o fruto em vosso ventre, Jesus. Santa Maria, Mãe de Deus, rogai por nós, os pecadores, agora e na hora da nossa morte. Amém. Ave Maria, cheia de graça, o Senhor é convosco. Bendita sois vós entre as mulheres. Bendito é o fruto em vosso ventre, Jesus. Santa Maria, Mãe de Deus, rogai por nós, os pecadores, agora e na hora da nossa morte. Amém. Ave Maria, cheia de graça, o Senhor é convosco. Bendita sois vós entre as mulheres. Bendito é o fruto em vosso ventre, Jesus. Santa Maria, Mãe de Deus, rogai por nós, os pecadores, agora e na hora da nossa morte. Amém. Ave Maria, cheia de graça, o Senhor é convosco. Bendita sois vós entre as mulheres. Bendito é o fruto em vosso ventre, Jesus. Santa Maria, Mãe de Deus, rogai por nós, os pecadores, agora e na hora da nossa morte. Amém. Ave Maria, cheia de graça, o Senhor é convosco. Bendita sois vós entre as mulheres. Bendito é o fruto em vosso ventre, Jesus. Santa Maria, Mãe de Deus, rogai por nós, os pecadores, agora e na hora da nossa morte. Amém. Ave Maria, cheia de graça, o Senhor é convosco. Bendita sois vós entre as mulheres. Bendito é o fruto em vosso ventre, Jesus. Santa Maria, Mãe de Deus, rogai por nós, os pecadores, agora e na hora da nossa morte. Amém.
0: Oração final. Nós vos louvamos, Santa Maria, Mãe fiel junto à cruz do Filho. Bendita sois vós, Rainha dos Mártires, associada à paixão de Cristo. Vós tornastes nossa mãe, sinal de esperança em nosso caminho. Amém. Ladainha de Nossa Senhora das Dores, Senhor, tende piedade de nós. Senhor, tende piedade de nós. Cristo, tende piedade de nós. Cristo, tende piedade de nós. Jesus Cristo, ouvi-nos. Jesus Cristo, atendei-nos. Deus Pai, que estais no céu, tende piedade de nós. Deus Filho, Redentor do mundo, tende piedade de nós. Espírito Santo, Paráclito, tende piedade de nós. Trindade Santa, que sois um só Deus, tende piedade de nós. Mãe de Jesus crucificado, rogai por nós. Mãe do coração transpassado, rogai por nós. Mãe do Cristo Redentor, rogai por nós. Mãe dos discípulos de Jesus, rogai por nós. Mãe dos redimidos, rogai por nós. Mãe dos viventes, rogai por nós. Virgem obediente, rogai por nós. Virgem oferente, rogai por nós. Virgem fiel, rogai por nós. Virgem do silêncio, rogai por nós. Virgem da espera, rogai por nós. Virgem da Páscoa, rogai por nós. Virgem da Ressurreição, rogai por nós. Mulher que sofreu o exílio, rogai por nós. Mulher forte, rogai por nós. Mulher corajosa, rogai por nós. Mulher do sofrimento, rogai por nós. Mulher da nova aliança, rogai por nós. Mulher da esperança, rogai por nós. Nova Eva, rogai por nós. Cooperadora na salvação, rogai por nós. Serva da reconciliação, rogai por nós. Defesa dos inocentes, rogai por nós. Coragem dos perseguidos, rogai por nós. Fortaleza dos oprimidos, rogai por nós. Esperança dos pecadores, rogai por nós. Consolação dos aflitos, rogai por nós. Refúgio dos marginalizados, rogai por nós. Conforto dos exilados, rogai por nós. Sustento dos fracos, rogai por nós. Alívio dos enfermos, rogai por nós. Cordeiro de Deus, que tirais os pecados do mundo, perdoai-nos, Senhor. Cordeiro de Deus, que tirais o pecado do mundo, ouvi-nos, Senhor. Cordeiro de Deus, que tirais o pecado do mundo, tende piedade de nós. Oremos. Ó Deus, quisestes que a vida da Virgem Maria fosse marcada pelo mistério da dor. Concedei-nos, vos pedimos, percorrer a seu lado o caminho da fé e unir nossos sofrimentos à paixão de Cristo para nos tornarmos instrumentos de graça e salvação. Protege-nos, Santa Maria e Benigna, e nos acompanhe pelos caminhos da vida. Amém.

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5: Agora 5 horas mais 17 minutos.
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Bem, amigos da Imigrantes, bom dia. Estamos iniciando o programa Alvorada Sertaneja, programa levado ao ar de segunda a sexta-feira neste horário. Programa para hoje, uma segunda-feira, dia 28 de setembro. Apresentação de Edson Cardoso. 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

Nós vamos dar início à parte musical do programa Alvorada Sertaneja nesta manhã de segunda-feira. Do Glacial, Porta Encostada, Tonico Tinoco, Cavalo Zaino, João Luiz Correia, Me Vou Pra Vaneira. Bom dia.

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Imigrantes e o programa Alvorada Sertaneja. Hoje, em homenagem aos respeitos, né, ao falecimento ocorrido no sábado e com sepultamento no dia de ontem do nosso idealizador, sócio fundador da Rádio Imigrantes, o Ronaldo Greck. Meus sentimentos, juntamente com a minha família, a família do Ronaldo, e estamos aí com nossos, né, nossos sentimentos a todos, né, da família do Ronaldo, Greck, falecido no dia de sábado, último sábado, com sepultamento no dia de ontem.

Debate musical Zico e Zeca, nova radiação Araldo e Araldinho, música italiana e música gaúcha na sequência da programação.

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5: 5:47.
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1: Temperatura.
5: Em Turvi, região, 18 graus.
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Agora 5:50. Programa Alvorada Sertaneja pela Emigrante. Rick Renner, não perca a tua fé, os serranos de chão batido. Um abraço, bom dia.

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Estamos com 6 horas mais 4 minutos. Imigrantes e o programa Alvorada Sertaneja. Teodoro Sampaio, Quatro Cantos da Casa, Chitãozinho Chororó, Evidências. Os Monarcas no Repicar da Vaneira.

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7: Condições do tempo em Turvo, região, tempo é encoberto.
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Às 6 horas e 30 minutos, o programa Mensagem Libertadora. Programa Alvorada Sertaneja. Em memória a Ronaldo Greck, falecido sábado, com sepultamento no dia de ontem, domingo. Sócio fundador da Rádio Imigrantes, amigo e companheiro. Nossas condolências à sua família e amigos. Padre Ezequiel, na sequência do programa, quero deixar minhas marcas. Tonico Tinoco, Aparecida do Norte.

0: visita na...
1: E assim, minha gente, vamos colocando o ponto final no programa Alvorada Sertaneja, programa para hoje, uma segunda-feira. Vem aí o programa Mensagem Libertadora.
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E agora pela Rádio Imigrantes, o programa Mensagem Libertadora, com Frei Moisés. Bom dia, Frei.

Estamos com problemas técnicos, com a ligação com o Seminário Servos de Maria. O anjo do Senhor anunciou a Maria e ela concebeu do Espírito Santo. Ave Maria, cheia de graça, o Senhor é convosco. Bendita sois vós entre as mulheres e bendito é o fruto do vosso ventre, Jesus. Santa Maria, Mãe de Deus, rogai por nós, pecadores, agora e na hora de nossa

morte. Amém. Eis aqui a serva do Senhor, faça-se-me segundo a sua palavra. Ave Maria, cheia de graça, o Senhor é convosco. Bendita sois vós entre as mulheres, e bendito é o fruto do vosso ventre, Jesus. Santa Maria, Mãe de Deus, rogai por nós, pecadores, agora e na hora de nossa morte. Amém. E o Verbo se fez carne e habitou entre nós. Ave Maria, cheia de graça, o Senhor é convosco. Bendita sois vós entre as mulheres, e bendito é o fruto do vosso ventre, Jesus. Santa Maria, Mãe de Deus, rogai por nós, pecadores, agora e na hora de nossa morte. Amém. Rogai por nós, Santa Mãe de Deus, para que sejamos dignos das promessas de Cristo. Oremos. Infundi, Senhor, como vos pedimos em nossas almas a vossa graça, vós que, pelo anúncio do anjo, nos revelastes a encarnação de Jesus Cristo, vosso Filho. Por sua paixão e morte na cruz, sejamos conduzidos à glória da ressurreição, por Cristo nosso Senhor. Amém.

0: de setembro, nesta 26ª semana do tempo comum, para que possamos juntos meditar a palavra de Deus. Hoje nós lemos o evangelista São Lucas no capítulo 9, versículos do 46 ao 50. Naquele tempo, houve entre os discípulos uma discussão para saber qual deles seria o maior. Jesus sabia o que estavam pensando. Pegou então uma criança, colocou-a junto de si e disse-lhes: quem receber esta criança em meu nome estará recebendo a mim, e quem me receber estará recebendo aquele que me enviou. Pois aquele que dentre vós for o menor, esse é o maior. João disse a Jesus: mestre, vimos um homem que expulsa demônios em teu nome, mas nós lo proibimos porque não anda conosco. Jesus disse-lhe: não o proibais, pois quem não está contra vós está a vosso favor. Palavra da salvação.
1: Glória a vós, Senhor.
0: Nós continuamos nesta segunda-feira a leitura do capítulo 9 do evangelista São Lucas. Hoje vemos os discípulos que começam a discutir para saber qual deles seria o maior. Esta mania de grandeza que nós temos, e os discípulos, sendo seres humanos também, acabam caindo nesta mesma tentação. Basta pensarmos nós também no nosso dia a dia, temos muitas vezes esta mania de grandeza, de querermos determinar quem é o maior, quem é o melhor, quem é o mais importante. E isso acontece com os discípulos, isso acontece em alguns momentos também na vida da igreja. E é diante disto então que nós vemos o Senhor que pega esta criança e coloca junto deles. E é claro que olhando a figura da criança, nós podemos pensar em todas as qualidades da criança para podermos entender aquilo que o Senhor está falando. Mas, na bem da verdade, a criança, naquele tempo, era dos seres humanos o mais insignificante, porque não tinha alcançado a idade adulta ainda. E, por isso, naquela mentalidade, no viver daquela época, não se deveria perder tempo com criança. É por isso, inclusive, que os discípulos, em uma outra ocasião, impedem que as crianças possam chegar até o Mestre, possam chegar até Jesus. E Jesus, colocando então uma criança no meio deles, lhes fala: quem receber esta criança em meu nome, estará recebendo a mim. E quem me receber, estará recebendo aquele que me enviou. E assim convida-os de fato para que possam fazer-se como criança, para que possam receber também as crianças, ou seja, a viverem a humildade, a viverem o serviço, na certeza de que quem acolhe uma criança, acolhe o próprio Cristo e o Pai, aquele que o enviou. E assim ele conclui dizendo: pois aquele que entre vós for o menor, esse é o maior, ou seja, é o convite à humildade, é o convite a nos fazermos pequenos. Na igreja não deveria se fazer presente esta mania de grandeza que muitas vezes toma a nossa vida de trabalho, a nossa vida de família. Não, o menor é o maior, aquele que serve é o maior, aquele que humilha-se é o maior. É isso que hoje o Senhor nos ensina e assim nos convida e nos recorda justamente que a humildade é critério fundamental para quem se coloca no seguimento de Cristo. Não vamos até Cristo porque queremos ser considerados, porque queremos ser elogiados, porque queremos ter os lugares de destaque, não. Vamos até Cristo porque sabemos que Ele é o nosso Salvador. E olhando a Cristo e o seu exemplo de serviço, nos colocamos também a serviço dos nossos irmãos e irmãs. É por isso que a humildade é de fato o critério fundamental para quem se coloca no seguimento de Cristo. Oremos. Ó Deus, que mostrais vosso poder sobretudo no perdão e na misericórdia, Derramai em nós a vossa graça para que, correndo ao encontro das vossas promessas, mereçamos participar dos bens celestes. Por nosso Senhor Jesus Cristo, vosso Filho, que é Deus, e convosco vive e reina na unidade do Espírito Santo, por todos os séculos dos séculos.
1: Amém.
0: Amém. E abençoe-vos Deus Todo-Poderoso, Pai e Filho e Espírito Santo. Amém.

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8: A Cefarma confirma, o tempo é instável em Turvo.
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8: Agora, faltando 8 minutos para as 7 horas, o tempo é instável aqui em Turvo neste momento. 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
8: No indicador econômico, a caderneta de poupança rende hoje 0,6455. Amanhã, dia 29, 0,6698. 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A Bolsa de Suínos, de acordo com a CCS, fechou a última sexta-feira, 25 de setembro, em Santa Catarina, com R$ 5,57 o quilo. No Rio Grande do Sul, R$ 5,23. E na Regional do Braço do Norte, em R$ 5,25. O preço da saca do arroz na região fechou a semana em R$ 75,00. Enquanto que o indicador CPEA IRGA Rio Grande do Sul fechou a semana em alta mais uma vez, R$ 82,00 com 48 centavos. Você ouviu na programação da Imigrantes FM o Mercado Agrícola.
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Agora, faltando 5 minutos para as 7 horas. As manchetes, títulos dos jornais que estão circulando hoje na nossa região e também no país. Vamos confirmar aqui, então, neste momento, a manchete do jornal Notícias do Dia da Grande Florianópolis. Candidatos ao governo apontam prioridades para Santa Catarina. Zero Hora Porto Alegre, debate final, mobilização nas ruas, marca uma semana decisiva na disputa do Piratini. Correio Brasiliense. Ministério Público reforçará fiscalização para conter assédio eleitoral. O Globo, com empate na reta final, abstenção vira terror de Lula e Flávio. Estado de São Paulo, Dino anula decisão de Mendonça e libera postes sobre falso apoio de Flávio contra Nossa Senhora. E a Folha de São Paulo, Dino libera publicação sobre Nossa Senhora que causou dano a Flávio. São, portanto, as manchetes, títulos dos jornais que estão circulando nesta segunda-feira. 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

0: Ainda hoje, dentro do Café com Notícias, vamos atualizar as manchetes, os títulos dos jornais e também, né? Vamos atualizar as informações do setor policial. Em destaque, identificado o motociclista que morreu em grave acidente na marginal da BR-101 em Araranguá. Ainda hoje, dentro do nosso Café com Notícias, que começa logo após o horário eleitoral. 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Agora faltando 2 minutos para as 7 horas.
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Olá, bom dia, tudo bem, tudo tranquilo, tudo Imigrantes FM. Eu estou bem, você também, e nós estamos juntos agora aqui mais uma vez em 94,1. Em Turvo, 7 horas e 29 minutos, 7 horas e 29 minutos em Turvo. O tempo é instável neste momento. A temperatura marca 18 graus e 8 décimos, 94% a umidade relativa do ar, 1.018 hectopascais a pressão atmosférica. Os ventos estão soprando a 3 km horários. O nascer do sol aconteceu às 6 horas da manhã e o pôr do sol está previsto para as 18 horas e 18 minutos. Para você, com você, estamos iniciando juntos agora com toda a equipe Imigrantes FM, a edição de número 7.055. Segunda-feira, é primavera no Brasil, 28 de setembro de 2026.

segunda-feira que está iniciando com a informação de que Turvo despediu-se ontem do senhor Humberto Ronald Greck, aos 87 anos, que faleceu no último sábado em um hospital de Criciúma, onde estava hospitalizado. Seu Ronaldo foi o idealizador e uma das pessoas fundamentais para que a nossa emissora, a Rádio Imigrantes, se tornasse realidade. Fundada em 27 de outubro de 1982, a emissora nasceu de um grande sonho, levar uma rádio AM para Turvo. Depois de muitas tentativas e diante das dificuldades para conquistar um canal, seu Ronaldo, com o apoio de amigos e de dois empresários de Criciúma, conseguiu transformar aquele objetivo distante em realidade. Seu Ronaldo partiu, mas deixa um legado que permanece na história da comunicação e na memória de todos que fazem parte da Rádio Imigrantes. Vai com Deus, fica com Ele e, com certeza, os seus ensinamentos estarão conosco no dia a dia de nossa programação.

Também esta segunda-feira está iniciando com a informação de que o tão aguardado contrato com a empresa Coempa Infraestrutura, responsável pela conclusão da pavimentação da SC-108 entre Jacinto Machado e Praia Grande, foi assinado. A contratação dependia da entrega de uma garantia contratual pela empresa, uma espécie de caução. A apresentação demorou, mas ocorreu nesta semana dentro do prazo estabelecido. O documento, porém, ainda não foi publicado no Diário Oficial. Com o contrato assinado, a expectativa agora é pela emissão da ordem de serviço que autoriza o início dos trabalhos. Ainda não há confirmação sobre uma data definida para essa etapa. E a partir da ordem de serviço, começa então a contar o prazo de 18 meses para a execução dos trabalhos restantes.

Agora faltando então 25 minutos para as 8, 25 para as 8. Na próxima, amanhã, terça-feira, então, dia 29, no Ginásio de Esportes Abel Mesbate, acontece a abertura da segunda edição do Turvo Olímpico 2026. A realização da Prefeitura Municipal de Turvo e também da Secretaria Municipal de Cultura, Esportes e também Turismo. Estamos recebendo já informações aqui de ouvintes, né? Que em Jacinto Machado.

0: Amanheceu chovendo também em Praia Grande, chovendo bastante neste exato momento. Em São Felipe, turvo, né? Choveu até agora 7 milímetros. Também ainda em Nova Vicença, Timbé do Sul, garoando, trovejando e choveu também 10 milímetros durante toda a noite. São informações, então, de ouvintes que, neste momento, a gente está recebendo aqui na nossa programação. Daqui a pouquinho, a Camila Cardoso vai estar participando conosco, trazendo a previsão do tempo, então, aqui na, durante a nossa programação. 24 minutos estão faltando para as 8, então a gente vai trazer os patrocinadores da nossa previsão do tempo. Daqui a pouquinho a Camila Cardoso participa conosco atualizando a previsão do tempo.
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0: Agora faltando 20 minutos então para as 8, 21 para as 8. Vamos ouvir então agora as informações da previsão do tempo com a Camila Cardoso. Alô, Camila, um abraço para você.
6: Olá, você ouvinte aqui da Rádio Imigrantes de Turvo, área de instabilidade. Essas áreas de baixa pressão vão se aprofundar e dar origem ao ciclone extratropical ali na terça-feira. E por isso, a condição de tempo é de instabilidades entre hoje na segunda e amanhã na terça-feira. Principalmente amanhã na terça-feira, aumenta o risco de temporais. Isso para todas as áreas de Santa Catarina, mas é um período em que a gente tem que ficar muito atento. Em relação às instabilidades, é claro que as áreas do oeste, meio-oeste, áreas do vale do norte do estado serão áreas que terão um risco aumentado para a ocorrência desses temporais quando comparado a nós aqui no sul. Mas a chuva pode vir com trovoadas e temporais isolados não podem ser descartados hoje na segunda, mas sobretudo amanhã na terça-feira. Portanto, uma segunda e uma terça-feira com instabilidades. É claro que essas instabilidades têm momentos de trégua e nem vai chover o tempo inteiro, mas em alguns momentos a instabilidade se ativa um pouco mais. Lá na quarta-feira o ciclone já vai estar se afastando para o oceano. A gente fica num quadro de nuvens e até de alguma chuva fraca ali na quarta-feira, mas o sol retorna e as condições de estabilidade devem se estabelecer entre a quinta e a sexta-feira. Para o sul catarinense, as condições são basicamente de ventos de intensidade moderada a forte e, em princípio, as condições de rajadas mais intensas de vento acontecem entre a terça e principalmente na quarta e na quinta-feira, que principalmente os balneários da região ficam com vento soprando quadrante sul. Em relação às temperaturas, nesta segunda-feira as máximas são de 24 graus e ali na quarta-feira a temperatura não deve passar dos 20. Em relação à quinta e à sexta, as temperaturas ficam mais amenas em função da massa de ar seco e frio que vai estar no Rio Grande do Sul. E, basicamente, a chuva deve retornar mais ali no domingo de eleições. Camila Cardoso, para a Rádio Imigrantes de Turvo.
0: Perfeito. Muito obrigado, então, a Camila Cardoso, que trouxe, assim, as primeiras informações, né, da previsão do tempo para esta segunda-feira. E já também, né, uma palhinha aí do que está vindo também durante esta semana. Agora faltando 18 minutos então para as 8 horas, 18 minutos para as 8 horas. Daqui a pouco vamos atualizar também as informações esportivas, né? Vamos atualizar o segmento lotérico também. Hoje também está circulando o jornal Correio do Sul, da cidade de Sombrio, que traz como destaque na sua manchete: em Sombrio, bebê de 5 meses fica em carro de aplicativo após família desembarcar. Também, ainda violência doméstica, Araranguá já registra mais descumprimentos de protetivas de 2026 do que todo o ano passado. Daqui a pouquinho a gente vai atualizar essas informações também no setor policial aqui dentro do nosso Café com Notícias. Faltando então 17 minutos agora para as 8 horas, intervalo comercial, o Café com Notícias volta na sequência para mais informações.
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20: Temperatura.
0: Para o Dr. Victor Rodrigues, agora 18 graus e 9 décimos.
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Atualiza agora os primeiros destaques policiais da segunda-feira. Foi identificado como Luan Melo da Silva, 37 anos, o motociclista que morreu após um grave acidente de trânsito ocorrido por volta das 12 horas e 10 minutos do último sábado, dia 26, na marginal da BR-101, bairro da Polícia Rodoviária em Araranguá. Luan era morador do bairro Bato Alto. O acidente envolveu a motocicleta Honda CG 160, conduzida por Luan, e o Hyundai HB20, dirigido por uma mulher de 40 anos de idade. E neste acidente, portanto, né, nós tivemos o falecimento, então, de Luan Melo da Silva, que era morador do bairro Bato Alto. Adolescente de 13 anos, que estava na motocicleta, sofreu fraturas e permanece internado no Hospital Regional de Araranguá.

Homem de 51 anos foi preso após agredir e ameaçar a companheira de 53 anos em Sombrio. A filha do casal também foi agredida pelo homem durante a discussão. O caso aconteceu ontem à tarde no bairro São Luís. Segundo a PM, a mulher relatou que foi agredida, ameaçada de morte pelo companheiro após a discussão. A filha do casal tentou intervir para cessar as agressões e também foi agredida. A vítima ainda informou à guarnição que as agressões e ameaças ocorriam com frequência e manifestou medo por sua integridade física, solicitando medida protetiva de urgência. Conforme a PM, o homem apresentou versão distinta dos fatos, alegando que apenas defendeu-se de uma agressão praticada pela companheira. Diante da situação, o casal foi conduzido à delegacia de polícia de Araranguá. Jovem de 29 anos foi morto a facadas durante uma briga em um bar no bairro Boa Vista, em Içara. O fato ocorreu às margens da rodovia Lourival Nunes de Melo, na noite de ontem. Segundo a PM, a confusão teria envolvido diversas pessoas que estavam no estabelecimento. No local, a guarnição, o homem caído, com grande perda de sangue e já morto. Com isso, a área foi isolada para os trabalhos periciais. Conforme a PM, nas proximidades, os policiais localizaram uma faca quebrada com vestígios de sangue. As equipes trocaram informações sobre os possíveis autores do homicídio. Durante buscas, os militares encontraram três homens de 25, 27 e 35 anos. Eles foram detidos e encaminhados à Delegacia de Polícia Civil. Já o corpo foi recolhido pela Polícia Civil.

0: Informações do setor policial agora aqui no nosso Paraná. 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
2: Agora faltando 4 minutos para as 8 horas, 4 para as 8. Vamos fazer um intervalo comercial, voltamos na sequência para mais informações nesta manhã de segunda-feira.
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2: Quarta-feira, dia 30, acontece o primeiro sorteio do Compre Aqui Turvo. E a população está convidada, então, né, a participar desse primeiro sorteio da campanha Compre Aqui Turvo. Será às 10h30 da manhã, na Prefeitura de Turvo. E atenção, hein? A troca de notas será até amanhã, das 7h30 às 11h30 da manhã e das 13h às 17h. Então a troca de notas ocorre até amanhã, das 7h30 às 11h30 e das 13h às 17h. O primeiro sorteio, então, da promoção Compre Aqui Turvo, será na quarta-feira, dia 30, 10h30 da manhã, na Prefeitura de Turvo, e haverá transmissão, então, da Rádio Imigrantes também ao vivo. 8h03 agora, 8h03, daqui a pouquinho nós estaremos recebendo aqui no nosso Café com Notícias, ao vivo, né, o cirurgião plástico, doutor Guilherme Cordini, que vai estar conosco, então, ao vivo aqui no nosso...
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11: Temperatura.
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3: 8:10, agora 8:10, vamos atualizar aqui algumas informações esportivas, né? Vamos trazer aqui o segmento lotérico. Ontem nós tivemos então o concurso 1272 da Loteca. Jogo 1, Inglaterra 2, Espanha 3, deu coluna 2. Jogo 2, Operário de Ponta Grossa e Ceará 2-2, coluna do meio. Jogo 3, Náutico 3, Sport Recife 1, coluna 1. Jogo 4, Botafogo da Paraíba e Maringá 0-0, coluna do meio. O jogo 5, Goiás 0, Atlético Goianiense 1, coluna 2. O jogo 6, Criciúma 3, Avaí 0, coluna 1. Jogo 7, CRB 3, Cuiabá 0, coluna 1. Jogo 8, Dinamarca 2, País de Gales 0, coluna 1. O jogo 9, Sérvia 1, Holanda 2, coluna 2. O jogo 10, Gibraltar e Andorra 0-0, coluna do meio. O jogo 11, Fortaleza e Athletic 2-2, coluna do meio. O jogo 12, Noruega 1, Portugal 2, coluna 2. O jogo 13, Israel 0, Irlanda 3, coluna 2. E o jogo 14, Alemanha 0, Grécia 1, coluna 2. R$1.500.000 é a estimativa de prêmio para quem chegar aos 14 pontos. O número de guiadores, se houver, será conhecido hoje à tarde. Time Mania, concurso 2.447, sorteou 01, 10, 20, 25, 30, 33 e 34. Time do coração sorteado São Paulo, R$16.800.000, a estimativa de prêmio para o sorteio previsto para amanhã. Tivemos também o sorteio da Mega Sena, concurso 3.063, que sorteou 05, 35, 36, 41, 43 e 48. Estimativa de prêmio para o sorteio de amanhã, R$52 milhões. A Loto Fácil, concurso 3.790, sorteou 01, 03, 04, 05, 06, 07, 09, 11, 14, 15, 16, 17, 20, 21, 25. A estimativa de prêmio para o sorteio de hoje, R$2 milhões. A Quina da Loto, concurso 7.128, sorteou 10, 4, 4, 4, 6, 7, 0 e 7, 3. A estimativa de prêmio para o concurso 7.129 de hoje é de R$11.500.000. A Loteria Federal, extração 6.104, sorteou no quinto prêmio 7.802, no quarto prêmio 40.449, no terceiro prêmio 20.563, no segundo prêmio 3.557 e no primeiro prêmio 59.074. Primeiro prêmio 59.074. O dia de sorte é concurso 1308, 04, 07, 09, 11, 16, 24 e 28. Mês da sorte, agosto, para o concurso 1309 de hoje, estimativa de prêmio R$800.000. A Lotomania, concurso 2.981, deve pagar hoje um prêmio de R$6 milhões. A dupla Sena, concurso 3.014, também deve pagar hoje um prêmio de R$6 milhões. Daqui a pouco, atualizamos mais informações esportivas aqui dentro do nosso Café com Notícias, inclusive com os resultados da primeira rodada do Regional da Alarme, a estreia do Turvo Esporte Clube com vitória. 8:13, Café com Notícias volta já.
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0: 8:19, agora 8:19, o tempo permanece instável em Turvo. Temperatura 18 graus e 8 décimos. 28 de setembro de 2026, segunda-feira. Edição 7055 do nosso Café com Notícias. Hoje é o Dia Nacional da Liberdade de Expressão, também é o Dia do Hidrógrafo. Hoje é o Dia da Mãe Preta, é o Dia Mundial de Luta contra a Raiva. É o Dia Internacional do Acesso Universal à Informação. Hoje também é o dia de fazer perguntas tontas. Meu Deus do céu, hein? E hoje é o dia da gente conhecer também um pouquinho mais a respeito do cirurgião plástico Guilherme Cordini. Estou aqui com o Evandro, do Hospital São Sebastião, também já também do cirurgião plástico Dr. Guilherme. Evandro, bom dia, seja bem-vindo mais uma vez ao nosso Café com Notícias, Evandro.
1: Bom dia, Moro. Bom dia, Dr. Guilherme. Bom dia aos ouvintes da Rádio Imigrantes. Sempre um prazer estar aqui. Estamos trazendo aqui apresentar o Dr. Guilherme, que vai acrescentar e vai incrementar o nosso grupo de profissionais médicos no hospital, né? A gente sempre buscando novas especialidades, querendo oferecer aí aos nossos usuários aí cada vez mais especialidades para aumentar a qualidade e a prestação de serviços ao hospital.
0: Perfeito. Doutor Guilherme, bom dia, seja bem-vindo ao nosso Café com Notícias, doutor Guilherme.
2: Bom dia, Moro, bom dia, Evandro, tudo bem?
0: Tudo bem. Vamos conhecer um pouquinho mais quem é o doutor Guilherme Cordini, cirurgião plástico.
2: Então, eu sou o doutor Guilherme Cordini, sou médico cirurgião plástico. Eu sou da região, sou de Orleans, né, da uma cidade vizinha aqui, mas eu tive um tempo fazendo a formação em Brasília, né? Então lá eu fiquei cerca de 5 anos, e agora a gente veio de mudança para cá, para atuar na região.
0: Perfeito, muito bem. Então está atuando aqui na nossa região, e somente em Turvo, mas também em outros locais?
2: A princípio eu estou em Orleans.
0: Orleans.
2: Vou iniciar também em Meleiro e no Turvo.
0: E no Turvo?
2: Isso.
0: Perfeito, então. Quantos anos então de trabalho já tem?
2: São 4 anos.
0: 4 anos de trabalho, então. Perfeito, isso, né? Vamos falar um pouquinho, então, sobre essas cirurgias plásticas realizadas. Por favor.
2: Então, a cirurgia plástica, ela tem o intuito de a gente trazer um bem-estar para o paciente, né? Então, isso pode ser tanto na parte estética, né, quanto na parte reparadora. O que muita gente acaba se confundindo um pouco, né? Acha que a cirurgia plástica é exclusivamente estética, né? Mas a gente também trabalha com a parte reparadora, com queimados, né, reconstruções pós-oncológicas, cirurgias de reparação pós-bariátricas, né, e as reparatórias tradicionais, né, que a gente, e as, quer dizer, as estéticas tradicionais. Né?
0: Perfeito, muito bem então. Então não somente é a estética, mas assim como você acabou de citar aí, né, são outras cirurgias aí que também vêm para o bem-estar do paciente. Né?
2: É isso mesmo.
0: Perfeito então. Bom, são 4 anos, então, de trabalho digno, né, Evandro? Pode falar.
1: Isso aí. Moro, querendo acrescentar que o doutor Guilherme, ele vai começar a atender agora nos nossos consultórios ali, em conjunto com a associação, o hospital, né?
0: Sim.
1: E depois, após as consultas, né, a procura dos pacientes aí que ele começar, vai também fazer os procedimentos estéticos aqui no hospital. Inicialmente, a ideia é ele começar com esses atendimentos particulares, sim, né? E nós estávamos conversando em off aqui, né? Vamos levar ao Estado também essa possibilidade de fazer já que o doutor tem essa especialidade e esse know-how, né, nessas cirurgias reparadoras e de queimados. Tá? Então, nós vamos levar ao Estado de Santa Catarina, vamos ter uma conversa com o secretário, né, de essa possibilidade de oferecer na região esse tipo de cirurgias.
0: Perfeito. Né? Bom, com certeza aí seria um ganho enorme aqui, né?
1: Com certeza.
0: Pra gente, né, aí, porque acho que o hospital de queimados é Lages?
1: É Lages.
0: Lages e Florianópolis. É, então, olha,
1: tem nesses locais aí.
0: Então, se viesse para cá aí, com certeza seria um ganho enorme, né, pra gente aqui,
1: bastante,
0: né?
1: Bastante pra região, né?
0: Perfeito, então. Muito importante, com certeza, né? Então, é um trabalho do Dr. Guilherme aí que requer um cuidado muito especial, com certeza, né?
2: Com certeza.
0: Muito bom, tá certo então. Então esse trabalho vai iniciar já de imediato agora aqui?
2: Sim, eu já estou disponibilizando horário a partir de semana que vem.
0: Semana que vem já?
2: É.
0: Perfeito então. Então com certeza será um ganho enorme aí, uma cirurgia plástica, né? Aqui, isso, para a Turvo aí, com certeza, com o trabalho do Dr. Guilherme, que já está afiadinho aí para começar o seu trabalho, né?
1: É isso aí. Doutor Guilherme, nós temos a ideia ali, a partir da semana que vem, nas terças-feiras à tarde, a partir das 13h30, o doutor Guilherme já vai começar a abrir a sua agenda, né?
0: Sim.
1: Os atendimentos. Então, quem tiver interesse, né, já pode procurar o pessoal da associação, entrar em contato ali e agendar as consultas.
0: Perfeito, então. Então, ficamos aí no aguardo, né? Que seja bem-vindo o doutor Guilherme Cordini aqui para a Turvo. E é lógico que a gente vai trazer ele aqui outro dia, né, Ivandro?
1: Depois
0: que ele já estiver instalado aqui, para falar um pouco mais aí de todo o seu trabalho, né? O seu desempenho aqui com mais tranquilidade e também sobre a cidade, né? Gostou bastante aí? Já conhece um pouco mais da cidade aqui?
2: Pouca coisa, mas eu estou gostando bastante.
0: Está gostando bastante? Está certo, então, né?
1: Está residindo aqui perto de nós, está residindo em Araranguá.
0: Em Araranguá?
1: Né? Ah, então fica Araranguá. Próximo aqui, não. Né? Então, logo, logo, quem sabe já vai virar mais um morador de Turvo aí.
0: Mais
1: né?
0: Um morador.
1: Vamos conquistar para trazer para cá, né?
0: É, com certeza, é bem possível, né? Araranguá, Turvo, Araranguá, aí é dois toques, né?
1: É, rapidinho,
0: com certeza. Então, de repente já é um morador aí da cidade aqui de Turvo, com certeza. Seja muito bem-vindo, então. Desejamos obrigado. Muito sucesso ao doutor Guilherme e vamos retornar mais uma vez aqui para tomarmos um café com notícias e também um café com muita saúde, doutor Guilherme.
2: Obrigado.
0: Valeu, então. Um abraço. Evandro, um abraço, sucesso sempre e até a próxima oportunidade.
1: Moro, mais uma vez agradecer. Eu não poderia deixar aqui de fazer uma ressalva ao nosso diretor, seu Humberto Ronald Greck, né, uma pessoa sempre muito ativa dentro do hospital.
0: Sim.
1: Né? Pessoalmente, quero deixar minha homenagem ao seu Ronaldo. Né? Há 24 anos eu estou no hospital, então ele sempre participou da diretoria do hospital, sempre ativamente, inteligentemente, sempre com muita exatidão, com muita clareza nas suas colocações, né? Uma pessoa que a gente, todo o hospital, os funcionários, né, médicos, sempre tiveram um carinho muito grande, um respeito, e ele sempre com um respeito muito grande pelas pessoas que trabalhavam no hospital. Então, deixar aqui as sinceras condolências à família, aos amigos, né, e homenagear o seu Ronaldo aí, uma perda muito grande para nós no hospital também, na cidade de Turvo.
0: Perfeito.
1: Agradecer mais uma vez a oportunidade. Né? O doutor Guilherme já vai estar atuando a partir da semana que vem. Estamos sempre à disposição lá no nosso Hospital São Sebastião. Obrigado, uma boa semana.
0: Obrigado igualmente. Bom trabalho para o Evandro, bom trabalho também para o doutor Guilherme, cirurgião plástico, que começa então também a fazer o seu trabalho aqui no Hospital São Sebastião de Turvo. São 8 horas e 27 minutos. Vamos para o intervalo comercial. O Café com Notícias retorna na sequência.
1: É isso, meu amigo.
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6: Você confirma a hora certa comigo, estão faltando agora 27 minutos para as 9 horas, 27 para as 9.
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agora, faltando então 24 minutos para as 9, vamos com mais informações esportivas. Já trouxemos o segmento lotérico. Na última sexta-feira, dia 25 de setembro, nós tivemos os jogos da fase semifinal da Copa Turvo de Futebol Suíço. Primeiro jogo da noite, o Tapa Certo derrotou o Xoxo 10 Real Madruga pelo placar de 4-1. E depois, no jogo de fundo, o Real Ponte perdeu para a equipe do

Cruzeiro Refúgio pelo placar de 3-1. Os resultados, então, a final da competição vai acontecer sexta-feira, próximo dia 2, às 20 horas, Tapa Certo e Cruzeiro Refúgio. Partida com transmissão dos Amigos da Bola no Dial 94,1 e também através do nosso canal do YouTube. No último sábado, o Amigos do Turvo não atuou amistosamente, folgou, né? Já a equipe do Semel Sênior Meleiro empatou com o Rio Cedro Médio pelo placar de 2-2. A equipe teve Mohamed, Jean, Nego Bonfante, Alex e Moni, Dini, Ford, Som e Renan, Tita, Gladiador e Igor. Entraram no jogo o Jones, goleiro, o D6, o Samuel e o César. Comissão técnica, o presidente o Alex, o treinador Toninho, o assistente de marketing, o Jones e também o Dreigo. A arbitragem foi do Dreigo, auxiliado pelo D6 e também o Jones. Os gols marcados pelo Igor e também pelo Renan. Próximo jogo, sábado em Meleiro, o Ezio Pellegrini, o Semel recebe o Sapiranga no clássico local. A equipe da Sênior Sersan goleou no último sábado o Sorena, Sociedade Recreativa Esportiva Naspolini. 4-1, o jogo foi disputado em Criciúma. Gols anotados pelo Davi, o Tonho, o Ahmed e também o Gelsimar. Destaques do jogo para o Evandro e também para o Ahmed. A equipe do Amigos do Turvo atua no próximo sábado, dia 3, amistosamente no Balneário Rui do Silva, enfrentando o Master Sucata. Vamos falar então do Campeonato Regional da Alarme, primeira rodada. Rodada esta que aconteceu então, né? Com a realização de 3 jogos no último sábado.

Nós tivemos aqui em Turvo, no estádio Eliseu Valente, o Turvo Esporte Clube derrotando a equipe do Mãe Luzia 1-0. O gol foi marcado pelo João Rei Arthur. Lá no estádio Darcy Marini, em Nova Veneza, o São Bento Alto derrotou o Metropolitano 1-0. Gol marcado pelo Foguinho. No estádio Pedro Guglielmi, o Beira Rio, o Içara derrotou a equipe do Araranguá pelo placar de 4-2. Kaká, Gabriel Pereira duas vezes e o David, os gols da equipe do Içara. Carlos Eduardo e Christian descontaram para a representação araranguaense. Após os jogos de domingo, né, do final de semana, nós temos então no grupo A o São Bento Alto liderando com 3 pontos, Vila Nova, Cocal do Sul e Sersan ainda não somaram pontos. No grupo B o Turvo é líder com 3, o Içara também tem 3, o Barão, Mãe Luzia e o Araranguá, nenhum ponto ganho.

Nós vamos ter no próximo sábado uma partida apenas 15h no estádio Pedro Guglielmi, Vila Nova e Sersã. Será a estreia, então, das duas equipes para finalizar a primeira rodada. Na segunda rodada, nós vamos ter no sábado, dia 10 de outubro, Araranguá e Turvo, na Arena Poliesportiva. Também no sábado, dia 10, no Pedro Guglielmi, Vila Nova e Cocal do Sul. Ainda vamos ter também, no domingo, né? Dia 11, dois jogos. No Ezio Pellegrini, Sersã e São Bento Alto. E no estádio da Colina, o Içara recebe a equipe do Barão.

Tivemos no final de semana, no sábado, a final da Copa MESC de Seleções, categoria livre. Guaranaguá, com o gol do Christian, derrotou o São João do Sul 1-0 e conquistou o título na categoria livre, né? Na categoria sub-17 também houve a conquista do título, com a equipe derrotando o Passo de Torres na cobrança de penalidades máximas. Estadual de Amadores, semifinal, jogos de ida. Nós tivemos no Pedro Guglielmo e Sara, o Vila Nova derrotando o João Pessoa de Jaraguá do Sul, sábado, pelo placar de 3-1. Gols do Bruneto, do Gui Colli e um gol contra. Kiko descontou para a equipe do João Pessoa. E ontem, no estádio Antônio Vicente Vieira em Palhoça, o Unidos perdeu para a equipe do Floresta de Pomerode pelo placar de 1-0. Pela Copa Santa Catarina, o Joinville derrotou a equipe do Barra pelo placar de 2-1. O Blumenau empatou com o Martírio Dias em 1-1. O Ercílio Luz derrotou o Nação por 2-1 em Nova Veneza ontem, no estádio da Montanha, no sábado, né? E ainda ontem em Blumenau, o Metropolitano perdeu para o Figueirense por 1-0. Pelo Campeonato Catarinense da Série C, nós tivemos em Porto União, o Porto perdendo para o Manchester pelo placar de 3-1. E o Inter de Lages goleou a equipe do Caçador pelo placar de 5-0.

No placar nacional pelo Campeonato Brasileiro da Série B, no sábado, o Operário de Ponta Grossa empatou com o Ceará 2-2. O Náutico fez 3-1 na equipe do Sport Recife. O Goiás perdeu para o Atlético Goianiense pelo placar de 1-0. No Brasileirão da Série C, Botafogo da Paraíba empatou com o Maringá em 0-0. Floresta e Santa Cruz empataram também em 1-1. A Inter de Limeira derrotou a equipe do Paysandu pelo placar de 2-0. Pelo Campeonato Gaúcho da Série B, a equipe do Farroupilha derrotou o Cruz Alta pelo placar de 2-1.

0: Ontem, pelo Campeonato Brasileiro da Série B, o Criciúma derrotou o Avaí por 3-0. O CRB fez 3-0 na equipe do Cuiabá. Fortaleza e Atletique empataram em 2-2. No Brasileirão da Série C, Brusque e Ferroviária empataram pelo placar de 1-1. No Campeonato Gaúcho da Série A2, o Aimoré empatou com o Esportivo em 1-1. O Apafute derrotou o Lajadense pelo placar de 2-1. E o Bagé fez 4-1 na equipe do Brasil de Farroupilha. O Gaúcho de Passo Fundo perdeu para o Santa Cruz por 1-0. Glória de Vacaria e Gramadense empataram em 1-1. O Guarani de Venâncio Aires fez 3-1 no União Frederiquense. O Pelotas empatou com o Brasil de Farroupilha em 0-0 e o Veranópolis empatou com o Passo Fundo em 0-0. O Gramadense foi rebaixado para o Campeonato Gaúcho da Série B. Campeonato Gaúcho da Série B, que teve Panambi 1, São Paulo de Rio Grande 0, Rio Grandense 2, Rio Grande 1, no clássico Rio-Rio, e o 1992 perdeu para o Fute Vida pelo placar de 2-1. Informações esportivas, então, para hoje, aqui no nosso Café com Notícias, que faz agora um intervalo comercial e volta na sequência para mais informações nesta segunda-feira. Faltando 13 minutos para as 9 horas agora.
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2: Agora faltando 7 minutos para as 9. Tempo permanece instável em turvo. 19 graus, 5 décimos, a temperatura em elevação. Edição 7055 do Café com Notícias, 28 de setembro de 2026. Mulher de 33 anos foi ameaçada de morte pelo marido durante uma confraternização familiar no bairro da Polícia Rodoviária em Araranguá. O homem também teria agredido convidados da festa, inclusive uma adolescente. O fato ocorreu ontem. Segundo a Polícia Militar, a vítima relatou que o companheiro a ameaçou durante uma discussão. Em seguida, deixou a residência. Porém, ele retornou à confraternização e agrediu as pessoas presentes, entre elas uma adolescente que tentou intervir na situação. Conforme a PM, o homem negou as agressões e afirmou que estava na própria residência. Diante dos fatos, todos os envolvidos foram encaminhados à Delegacia de Polícia Civil.

6 minutos para as 9, Corpo de Bombeiros foi acionada após uma empresa de laticínios ser atingida por um incêndio em Nova Veneza. Chamas foram registradas na noite de ontem, no bairro Guarapari, rodovia Valentim Damiani. De acordo com os bombeiros, no local foi constatado que o incêndio havia tomado todo um bloco onde funcionam os setores administrativo, refeitório, vestiários e lavanderia. Na área administrativa, onde o telhado já havia colapsado, foi realizado um combate direto pelo exterior da edificação. Foram utilizados aproximadamente 23 mil litros de água para o combate e realizado o rescaldo. Ninguém ficou ferido e as causas dos incêndios não foram divulgadas.

Agora faltando 4 minutos para as 9 horas, faltando então 4 minutos para as 9. A disputa ao Senado aqui no estado, uma das mais concorridas dos últimos anos, entra nessa última semana de eleição com o cenário aberto para 4 nomes. Vale lembrar que, de acordo com a pesquisa Quest, na espontânea, 71% dos eleitores não definiram o seu voto. No próximo dia 1º de outubro, quinta-feira, haverá uma nova pesquisa da Neocamp para o governo do estado, o Senado e a Presidência da República. No sábado, dia 3 de outubro, será a vez da Quest.

Mulheres brancos com idade de 40 a 44 anos, solteiras e de ensino médio completo. Estes são os grupos mais numerosos do eleitorado de Santa Catarina, apto a ir às urnas daqui a uma semana, no primeiro turno das eleições 2026. Os dados não traçam necessariamente o perfil de uma única pessoa, mas mostram quais são as características mais frequentes. No total, 5.725.753 eleitores estão em dia com as obrigações com a Justiça Eleitoral e poderão votar no dia 4 de outubro. O número representa um aumento de 4,3% em relação à disputa de 2022, quando 5.400.000 votantes ajudaram a escolher o novo presidente e os novos governador, senador e deputados em Santa Catarina. No retrato, porém, vai além de uma combinação de sexo, idade, escolaridade e estado civil. Ele mostra uma mudança gradual no perfil do eleitorado catarinense ao longo dos anos. Em uma década marcada por forte crescimento populacional e migração, Santa Catarina também recebeu milhares de eleitores de outros estados. Dados da Justiça Eleitoral mostram que Santa Catarina ganhou 400 mil eleitores de outros estados somente no intervalo da última eleição de 2022 a 2026. No total, o eleitorado vindo de outros estados que estreia ou reestreia nas urnas de Santa Catarina este ano representa 7% do eleitorado total do estado. Rio Grande do Sul, Paraná, São Paulo, Pará e Bahia são as unidades da federação de onde mais vieram eleitores. As origens têm consonância com o movimento de migração de outros estados para Santa Catarina, identificado nos últimos anos por pesquisas demográficas. Houve ainda 2.400 eleitores que votavam no exterior e transferiram o local de votação para Santa Catarina.

0: E dessa forma, então, estamos colocando um ponto final na edição 7055, segunda-feira, 28 de setembro de 2026, o nosso Café com Notícias. O The Fisherman, Flávio Pescador Saviato, vem aí para apresentar mais uma edição do Bom Dia Imigrantes. Depois, às 12 horas, a Renata Toreto Angeloni vai comunicar no Clube do Ouvinte e também no Conexão 94,1. 15h, o Gabriel Mantovani, o MM, apresenta a sequência do Conexão. 16h, JP Brognoli no Comitiva Sertaneja. 18h, a tradicional oração da Ave Maria com Edson Cardoso. E às 19h, a sequência do programa com o Vanderlei Bordion. Nós vamos retornar a qualquer momento. Ou então amanhã, cedinho, mais uma vez aqui no nosso café. Muito obrigado pelo carinho da audiência. Continue sempre ligado conosco aqui, 94,1. 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No final do programa, mais uma vez a todos os hidrógrafos, parabéns pela passagem do seu dia nesta segunda-feira. Faltando 94 dias para o término de 2026, alguém certa vez afirmou que todo mundo quer viver muito, mas ninguém quer ficar velho. Pense nisso. Forte abraço. Grande segunda-feira, grande semana. Continue se cuidando. A gente se ouve e se fala por aí. Boa sorte, que o seu dia, a sua semana sejam iluminados. E não esqueça que amanhã temos um novo encontro marcado. Café com Notícias, ponto final. Bom dia. Tchau.
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0: Bom dia, Turvi, região. São 9 horas 8 minutos e por aqui a gente está começando mais uma edição do meu, do seu, do nosso Bom Dia Imigrantes. Hoje é segunda-feira, dia 28 de setembro de 2026. Faltam aí apenas alguns dias para finalizarmos mais um mês neste ano de 2026. Por aqui, eu, Flávio Pescador, na comunicação, junto contigo, até o meio-dia, fazendo o Bom Dia Imigrantes, a sua companhia matinal, levando até você alegria, entretenimento, informação, muita diversão e, é claro, grandes sucessos musicais e a sua participação. Inclusive, se você quiser participar, 489-8826-1042 para as mensagens de WhatsApp e ainda 3525-0321 para as ligações de telefone, tá certo, gente? Fico aguardando o seu recadinho, a sua participação, a sua mensagem aqui em nossa programação. Em Turvo, 19 graus é a temperatura, é o que marca o nosso termômetro. Tempo com períodos de instabilidade, a chuva ela vai e para também, né? Estamos aí com um dia um pouco chuvoso, tempo mais emburrado, nublado hoje. E por aqui o nosso bom dia vai começando e eu vou desejando a todos vocês uma excelente segunda-feira, uma ótima e abençoada semana e, é claro, a todos vocês aquele bom dia. E aqui o nosso bom dia já inicia às 9 horas e mais 10 minutos ao som de variedades.
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0: Variedades em sua primeira edição e vende-se dois lotes urbanos de 23 por 25 metros localizados no centro de Ermo. O contato para mais informações é o 489-8836-7141. Variedades retorna em sua segunda edição dentro do Clube do Ouvinte, na voz de Renata Toneto Angeloni.
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2: Imigrantes FM, são 9 horas 17 minutos. Por aqui a gente segue com o nosso bom dia e a gente tem participações que nos chegam aqui através do WhatsApp. Já queria mandar lá um alô para Maria, ela que pede uma música e também um feliz aniversário para o seu filho Ednan Grigio, que hoje está de aniversário completando 30 anos. Fica aí um feliz aniversário lá para o Ednan. Muita saúde, muita paz, muita felicidade e prosperidade. E é claro que essa data do dia 28/9 repita-se por mais vários e vários anos, sempre enchendo a casa de alegria. Temos também a mensagem da Cleusa, ela que pede aí uma música e também um oferecimento para o seu neto Yuri Saquete, que hoje está completando 15 anos, está de aniversário também. É um oferecimento dos avós e avós Cleusa e Valmor e também da prima Alice. Tudo de bom lá para o Yuri, então, um feliz aniversário. Um grande abraço aqui de todo o pessoal da Imigrantes FM e é claro que a data aí repita-se por mais vários e vários anos, sempre enchendo a casa de alegria, de felicidade, viu? Tudo de bom para esse pessoal bonito que está completando mais um ano de vida hoje. E aqui a gente tem a participação do Itamar, ele pede aí música com Rick Renner, vamos tocar com certeza. E o Itamar que está aqui mandando a sua mensagem e eu agradeço muito a sua mensagem em nome de toda a equipe da Imigrantes FM, em nome da família, porque o Itamar está aqui prestando a sua homenagem ao seu Ronaldo, né, seu Humberto Ronald Greck, nosso fundador e sócio proprietário aqui da emissora, que veio a falecer no último sábado, né? E o Itamar está aqui mandando a sua mensagem, desejando todos os sentimentos. Muito obrigado mesmo pela sua mensagem, Itamar. Esse tipo de mensagem faz totalmente a diferença aqui para toda a equipe e também para os familiares, tá? Muito obrigado mesmo pelo seu recadinho, pela sua participação. E da mesma forma, agradeço a todas as mensagens que nós estamos recebendo desde sábado, também ontem, domingo, e agora no início da nossa manhã de segunda-feira, todas essas mensagens com dedicações e homenagens ao seu Ronaldo. Muito obrigado mesmo a todos vocês que estão mandando as suas mensagens, prestando as suas homenagens e também, é claro, se fazendo presentes aqui na rotina da nossa programação. É muito importante para todos nós esses recadinhos que a gente recebe por aqui. E aqui a gente vai seguir curtindo mais umas músicas, temos sucessos sertanejos chegando por aqui já, começando com Bruno e Barreto, Texana 37 é quem abre o nosso bloco. 9:20, 19 graus em Turvo, desejo a todos vocês um bom dia!

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3: Imigrantes FM, neste momento são 9h33, faltam 27 para as 10 horas da manhã. No último bloco a gente curtiu aí música sertaneja, o som de Bruno Marrone, Se Tiver Coragem Joga Fora, Zezé de Camargo é Cada Minuto e ainda Bruno e Barreto, Texana 37, aí um lançamento aí, né? Por aqui, neste momento, às 9 horas e 23 minutos, eu queria dar uma palavrinha por esse motivo. E eu queria prestar a minha homenagem agora, ao vivo aqui, ao seu Ronaldo, porque nós nos conhecíamos há muito tempo, principalmente porque os meus dois avós aí, eles eram muito próximos ao seu Ronaldo, eram amigos de longa data, né? O seu Zildo e Dona Dolores aí. Muito amigos, e a gente se conhecia há muito tempo. Eu lembro de, desde pequeno, conviver e ao lado do seu Ronaldo, né? A gente vinha aqui no mercado, eu e a minha avó, e a gente ficava ali conversando, enfim. E depois ainda mais próximos por conta aqui da Rádio Imigrantes de Turvo. E seu Ronaldo, sempre uma pessoa maravilhosa, uma pessoa de um coração enorme, e com certeza é um amigo que vai ficar guardado no peito eternamente, porque tudo que ele proporcionou, não só para mim, mas para toda a família Imigrantes, para toda a sua família, para toda a região, né? Seu Ronaldo era uma pessoa muito, muito importante. Então, nesse momento, eu gostaria aí de tocar aqui para vocês algumas músicas que eu lembro que o seu Ronaldo gostava muito. Às vezes ele subia aqui na emissora e pedia essas canções, pedia para a gente tocar aqui. E ele ficava atento, prestando atenção, ouvindo os sucessos que ele gostava. Então, eu tomo a liberdade nesse momento de trazer para vocês aí, nossos ouvintes, algumas das canções que o seu Ronaldo gostava de coração. E ele, volta e meia, aparecia aqui para pedir essas canções. Então, fica aqui a minha homenagem, os meus sentimentos a toda a família. E é claro, que nesse momento aí de dor, conforte todos os corações das pessoas que eram próximas ao seu Ronaldo. Então, nesse momento a gente vai curtir aí algumas das canções aí com BJ Thomas, né? Raindrops Keep Falling in My Head, Frank Sinatra vem com Fly Me to the Moon, e a última canção é uma canção que eu lembro de algumas vezes o seu Ronaldo subir aqui, ele dizia: essa música é muito bonita, meu filho, assim como ele chamava a gente sempre, né? Então, por favor, toca essa canção pra mim, pra gente ficar ouvindo. E a gente ficava ali juntos, ouvindo essa canção, até mesmo fora do ar. Então eu vou tocar aqui pra gente curtir juntos. Fica a minha homenagem, meus sentimentos e um grande forte abraço a toda a família.

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12: São 9 horas 46 minutos, faltam apenas 14 para as 10 horas da manhã. 19 graus é a temperatura em Turvo, tempo aí com períodos de instabilidade, aquele chove e para nessa manhã de segunda-feira, inclusive chuva que já nos acompanha desde ontem. Por aqui a gente tem participação do Zeca Barulho. Bom dia, Zeca, um grande abraço para ti. Nós vamos tocar Teodoro Sampaio, sim, hein? Logo na sequência já vem aí a sua canção, o seu pedido musical. Agradeço a sua mensagem, sua participação aqui nas nossas manhãs do Bom Dia. Por aqui a gente vai curtir um sertanejo. Tem aí César Menotti e Fabiano, de Igual para Igual, Cristiano Araújo, É Fato, Fred e Fabrício, Você Não Cuidou, e nós vamos abrir ao som de Muriel Alves e o Búfalo do Marajó.

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0: São 10 horas 3 minutos, 19 graus e a temperatura na cidade de Turfo. E aqui o tempo continua com períodos de instabilidade. E nós temos participações que nos chegam. Tem a participação da Eliane Rodrigues, lá de Boa Vistinha. Pede a música Retrovisor, com Gustavo Lima, para oferecer aos ouvintes e para nós da rádio. Com certeza vamos tocar, tá certo, Eliane? Grande abraço para ti, tudo de bom. Temos também a participação lá do Vino, diretamente de Sombrio. Ele que pede Rick Renner, Fica Amor, para todos os ouvintes da Imigrantes. Também para o Valério, lá em Sombrio, e ele fala que lá está chovendo. E nós temos ainda a participação da Beth, lá de Araranguá, ela que pede a música Brinco de Ouro. Com certeza vamos tocar, Beth. Um grande abraço para ti, muito obrigado pela sua sintonia, pela sua participação. Por aqui, a gente abre ao som de Grupo Bailaço, Branca de Neve, uma participação de Estação Fandangueira.
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São 10 horas 32 minutos, faltam apenas 28 para as 11 da manhã. Daqui uma horinha a gente tem a nossa consulta com ela, Camila Cardoso, nossa meteorologista. No último bloco a gente curtiu aí música gaúcha, ao som de Oswaldir e Carlos Magrão, Adeus Mariana, e ainda Grupo Minuano, Gaiteiro Socador. Por aqui a gente tem participações que vão nos chegando através do WhatsApp. Tem o Bom Dia da Dona Isaura. Bom dia, Dona Isaura, tudo bem com a senhora? Um grande forte abraço, viu? Tudo de bom. Temos a mensagem da Irene, que pede música para sua cunhada, também para todos os ouvintes, seus familiares.

de imigrantes tá recheada, tá repleta de vários gêneros musicais pra gente poder curtir juntinhos, tá certo, gente? 10h33, 19 graus em Turvo, tempo com períodos de instabilidade. E aqui eu desejo um bom dia e a gente segue curtindo.

0: Obrigada.
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2: Rio Preto! Cheguei Garnaldo e Zé Neto e Cristiano junto e misturado, hein?

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1: São 10 horas e 58 minutos, faltam 2 para as 11. Nesse momento a gente está ao vivo com a Josi, lá das lojas Quero Quero. Bom dia, Josi.
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1: Tá certo, Josi. Muito obrigado pela sua participação. E é claro, aguardo o seu retorno aqui na nossa programação.
2: Grande abraço, obrigada aí pelo espaço. Tchauzinho.
1: Tá certo, tá aí então a Josi participando aqui junto com a gente diretamente lá das lojas Quero Quero com as ofertas da semana. Aqui eu chamo o break e a gente tá de volta já já.
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1: Em Turvo, tempo com períodos de instabilidade, confirma a Cefarma.
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2: Imigrantes FM, são 11 horas com mais 4 minutos, 19 graus é a temperatura na cidade de Turvo. No último bloco a gente curtiu aí Alceu Valença, Morena Tropicana, Ana Carolina, É Isso Aí, participação do Seu Jorge e ainda Vanessa da Mata, Boa Sorte, foram as canções da MPB aqui na nossa programação. Neste momento a gente curte aí sucessos internacionais, começando ao som de Jon Bon Jovi, Bed of Roses.

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7: São 11 horas com mais 29 minutos e neste momento a gente confere a previsão do tempo com ela, Camila Cardoso, nossa meteorologista, em nome de Sicredi Sul, Tati Farma, Colégio Satic Turvo, Loja Solimarum e também Aliança Agropecuária. Camila Cardoso, nesta segunda-feira, desejo a você um bom dia.
14: Grandes de Turvo, áreas de instabilidade associadas a um sistema de baixa pressão estão atuando entre o Rio Grande do Sul e o estado de Santa Catarina. Essas áreas de baixa pressão vão se aprofundar e dar origem a um ciclone extratropical ali na terça-feira. E por isso, a condição de tempo é de instabilidades entre hoje na segunda e amanhã na terça-feira. Principalmente amanhã na terça-feira aumenta o risco de temporais. Isso para todas as áreas de Santa Catarina, mas é um período em que a gente tem que ficar muito atento. Em relação às instabilidades, é claro que as áreas do oeste, meio oeste, áreas do vale do norte do estado serão áreas que terão um risco aumentado para a ocorrência desses temporais quando comparado a nós aqui no sul. Mas a chuva pode vir com trovoadas e temporais isolados não podem ser descartados hoje na segunda, mas sobretudo amanhã na terça-feira. Portanto, uma segunda e uma terça-feira com instabilidades. É claro que essas instabilidades têm momentos de trégua e nem vai chover o tempo inteiro, mas em alguns momentos a instabilidade se ativa um pouco mais. Lá na quarta-feira o ciclone já vai estar se afastando para o oceano. A gente fica num quadro de nuvens e até de alguma chuva fraca ali na quarta-feira, mas o sol retorna e as condições de estabilidade devem se estabelecer entre a quinta e a sexta-feira. Para o sul catarinense, as condições são basicamente de ventos de intensidade moderada a forte e, em princípio, as condições de rajadas mais intensas de vento acontecem entre a terça e principalmente na quarta e na quinta-feira, que principalmente os balneários da região ficam com vento soprando quadrante sul. Em relação às temperaturas, nesta segunda-feira as máximas são de 24 graus e ali na quarta-feira a temperatura não deve passar dos 20. Em relação à quinta e à sexta, as temperaturas ficam mais amenas em função da massa de ar seco e frio que vai estar no Rio Grande do Sul. E basicamente a chuva deve retornar mais ali no domingo de eleições. Camila Cardoso para a Rádio Imigrantes de Turvo.
7: Tá certo então, Camila, muito obrigado pelas suas informações e aguardo o seu retorno amanhã a partir das 11h30 para as informações da previsão do tempo.
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15: Imigrantes FM, são 11h45, faltam 15 para o meio-dia e por aqui o nosso bom dia vai chegando à reta final da sua edição de hoje, segunda-feira, dia 28 de setembro de 2026. Amanhã, a partir das 9 horas da manhã, eu, Flávio Pescador, retorno aqui à frente dos microfones da Imigrantes FM para mais uma edição do Bom Dia Imigrantes. Na sequência, nós temos ela, Renata Tonetto Angeloni, trazendo todas as emoções de mais um Clube do Ouvinte, logo após o horário eleitoral, que acontece a partir do meio-dia em ponto. Então a gente transmite o horário eleitoral e logo na sequência a Renata chega junto com vocês para o Clube do Ouvinte, também a primeira etapa do Conexão 94,1. É a sua companhia do almoço e também do começo de tarde. Por aqui então, desejo a todos uma excelente segunda, uma ótima e abençoada semana a todos vocês, aquele nosso bom dia ainda em tempo e, é claro, um beijão no coração de vocês. Fiquem aí com Ana Castela, É Que Eu Não Te Esqueci, e a gente se encontra aqui na programação do Imigrantes, amanhã de manhã, a partir das 9 da manhã.

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2: Vocês estão falando besteira,

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Boa tarde, todos da Rádio Imigrantes. Eu tô aqui desde o meio-dia já, porque eu não sabia que, por causa da propaganda eleitoral, então estava aqui aguardando junto com a Renata e a gente conversando. Na semana passada, que era o dia, né, do programa Descomplicando as Leis Ambientais, que era o nosso espaço, o Moacir, presidente do sindicato, esteve aqui então presente e hoje a gente está por aqui para trazer aí informações sobre a área ambiental, uma conversa sobre o meio ambiente de uma maneira simples, sem o juridiquês, sem complicação. E eu sou a Andrea, da Preservar Engenharia, e uma vez por mês nós temos encontro aqui marcado na rádio. A gente sempre traz assuntos que fazem parte da realidade de quem está no campo, de quem tem uma propriedade rural, de quem trabalha, produz e precisa entender um pouco mais sobre as regras ambientais. E hoje eu trouxe dois assuntos para a gente estar conversando. O primeiro, quero falar com você que tem uma propriedade com uma área grande de vegetação nativa e talvez nunca tenha imaginado que essa área pudesse ser uma oportunidade. E depois, o outro assunto que gera muita preocupação e quando acontece, vem aí a autuação, né, por desmatamento sem autorização, ou seja, por corte de vegetação nativa sem a respectiva licença ambiental. Então, me acompanha aqui que a gente vai trazer esses dois assuntos importantes. Vamos ao primeiro assunto, que é para você que tem vegetação nativa excedente na sua propriedade. E a gente vai começar por uma situação que eu encontro bastante aqui na nossa região. Vamos lá. Imagina que você tem uma propriedade rural, tem a sua área produtiva e tem sua casa, suas atividades e tem também uma significativa área de vegetação nativa. Às vezes são 20, 30, 40 hectares ou até mais de vegetação. E muitas vezes o proprietário pensa, se essa área vai ser essa área que está ali, né? Se eu posso mexer nela, se tem ou não tem muito o que fazer. E é justamente isso que eu quero chamar a atenção de todos vocês. Dependendo da situação, da propriedade e da finalidade da negociação, essa área ela pode sim ter um valor econômico ambiental. A Preservar Engenharia acabou de firmar uma parceria com uma empresa que é especializada nesse tipo de negociação. É a Imobiliária Verde, que a gente chama, para fazer a intermediação de áreas com potencial para determinadas finalidades aí ambientais. Então, se você possui uma área com vegetação nativa excedente, né, que tem ali a reserva legal, mas tem área sobrando além da reserva legal, principalmente propriedades maiores, vale a pena ir buscar uma avaliação técnica.

o tamanho, o tipo de vegetação, se tem área de preservação permanente ou não, se lá existe muitas nascentes, água, se tem reserva legal, se essa vegetação, né, ela não está vinculada a nenhuma obrigação ambiental, alguma autuação nesse também nesse sentido, se existe algum impedimento para essa negociação. Então, é necessário fazer toda essa avaliação antes. Então, tem um trabalho técnico. A gente também precisa olhar a propriedade como um todo, porque às vezes o agricultor ele tem uma área que ele considera simplesmente mato, como a gente diz, mas tecnicamente essa área pode ter uma finalidade ambiental que precisa ser avaliada melhor. Então, quero deixar aí um convite, especialmente para quem tem aí 30, acima de 30 hectares ou mais, né, de vegetação nativa, e que tem uma área significativa que está sem utilização, né? Ou seja, não utilizo essa área, para procurar a gente para poder entender um pouquinho melhor como funciona. A gente faz essa primeira avaliação, havendo esse potencial, a gente encaminha aí para a imobiliária para que depois ela possa fazer essa intermediação da negociação, tá? Então, aqui ninguém vai colocar preço na área de vocês. Quanto mais rica for a área, maior valor agregado vai ter no mercado, de acordo com a necessidade de outras empresas que precisam muitas vezes cumprir obrigações ambientais, como compensação através do crédito carbono e por aí vai. Então, isso é algo novo, né, que a gente está trazendo junto, né, para os nossos clientes, para os agricultores da nossa região, porque a gente entende essa dor. A gente verificou ao longo dos anos que muitos clientes, muitos agricultores nos procuram: André, eu tenho essa área aqui que tem tantos de hectares de vegetação nativa, o que que eu posso fazer com ela? Então, entendendo essa dor dos nossos clientes, a gente buscou essa solução. E o segundo assunto é sobre desmatamento. Então, fui autuado por um desmatamento, por um corte de vegetação sem licença. E agora, o que que eu faço, né? Então, vamos a esse segundo assunto, que é um assunto bem complicado, delicado, que às vezes gera aí muitas dúvidas e até desentendimentos por parte, né, de quem está nos ouvindo, por parte dos nossos clientes. Esse é um assunto que chega bastante até os nossos escritórios. Às vezes o agricultor liga e fala: Andréia, teve uma fiscalização aqui, a Polícia Ambiental bateu aqui, recebi uma multa, e agora, né, o que que eu faço? Primeiro, né, calma, porque eu sempre falo para os clientes, alguns se apavoram mais, outros menos, né? Eu disse assim: calma, tu não é o primeiro, mas vamos lá. Mas também é importante entender como funciona essa parte de autuação ambiental. E ela não termina, né, simplesmente só no pagamento da multa, porque o pagamento da multa, na verdade, é o último de tudo, só para vocês entenderem, né? Às vezes o pessoal fala assim: ah, André, é só pagar a multa, eu me fico livre. Assim, não, gente, muito pelo contrário. Vocês vão ficar amarrado aí por muito tempo e a multa é o último. A multa, ela só é paga a partir do momento que ficou comprovado que a vegetação que foi suprimida e depois recuperada, ela está no mesmo estágio que foi cortada. Então, é um processo aí bem, bem longo. Agora, eu vou trazer aqui um exemplo para vocês, né? Vamos imaginar aí que você tem uma área de vegetação nativa na sua propriedade e houve ali a supressão sem autorização ambiental. A fiscalização vai identificar essa situação através de, normalmente, a denúncia, né? É lavrado o auto de infração ambiental, no caso, tanto Polícia Ambiental ou órgão ambiental, IMA, né, de Criciúma. E a partir daí vai começar, então, um processo administrativo, que a gente chama. E dependendo do caso, né, que na verdade é em todos os casos, tem a audiência, onde nessa audiência vai se levantar as possibilidades de defesa, de recuperação e tudo mais, né? Então não existe uma receita aí pronta para cada autuação, para cada área. Existem procedimentos. Esses procedimentos, sim, eles não mudam. Agora, uma receita pronta, esse projeto vai ser igual para aquele. Não existe, gente. A gente já teve vários casos, a gente teve casos onde foi possível o cliente aproveitar o que ele tinha feito, só que, claro, ele pagou um pouco mais, teve pouco desconto na multa, mas foi possível fazer a regularização daquilo que ele tinha feito sem a licença, né? E a área de vegetação ele teve que recuperar.

0: Enfim, cada situação deve ser analisada detalhadamente. Então, aí são experiências de 12 anos, né, que a gente tem. Então, a gente já pegou diversos casos. Então, qual foi a área? Qual o tipo de vegetação que foi retirada? Onde estava essa vegetação? Era área de APP ou era área de reserva legal? Qual a legislação que se aplica? Então, a gente também tem que olhar isso. Qual foi o alto lavrado? Qual foi o dano identificado? Se existiu embargo? Normalmente, né, sempre existe embargo. Se vai existir ou não a obrigação de recuperação. Então, tudo isso a gente precisa analisar. E a gente analisa e dá aí o melhor caminho para o cliente. É o que eu sempre falo. Se eu não ver uma luz no final do túnel, eu não vou te iludir. É, a gente sempre trabalha aí com ética e transparência, não adianta prometer algo que depois lá na frente a gente sabe que não vai acontecer. E aonde, né, existe o PRAD, que a gente chama. Então, muita gente ouve falar do PRAD e ele não sabe exatamente o que significa. Mas é um projeto de recuperação daquela área que foi desmatada. E não é simplesmente, vamos plantar as árvores. Não. Existe todo um projeto técnico, né, onde o IMA estabelece, quais as medidas necessárias para recuperação, para reabilitação, recomposição ou restauração da área, né, levando em consideração aí características da área, o impacto causado, a vegetação e também a capacidade de regeneração daquele ambiente. Então é preciso estudar toda a área, inclusive o que existe ao entorno da área. E é preciso então a gente definir uma metodologia de como essa área vai ser recuperada. Então, dependendo aonde houve a autuação, são metodologias diferentes que a gente utiliza para recuperar. A gente sempre procura utilizar metodologias que sejam mais viáveis para os nossos clientes, que eles não precisem estar gastando tanto, porque já vão gastar com projeto, já vão gastar com multa e por aí vai, já vão ficar gastando aí por um bom tempo, né? E quais as espécies de árvores que vão ser plantadas, quantas mudas, como será feito esse plantio, se já existe ou não uma regeneração natural, né? Ou seja, às vezes os clientes já abandonam a área, deixa a vegetação nativa vir, se é necessário fazer o cercamento ou não, como vai ser feito esse acompanhamento, o solo, se existe risco de erosão, como está a área hoje. Então, tudo isso faz parte do processo, entre tantas outras coisas. Então, a gente tem que planejar, depois executar e depois precisa de um acompanhamento técnico. E não para por aí, tá, pessoal? E dependendo do caso, aí pode existir diferentes órgãos e procedimentos envolvidos. Então, no caso, né, quando é autuado pela Polícia Ambiental, vai ter um processo administrativo na Polícia Ambiental. Depois vai ter aí questões da esfera civil e criminal, ou seja, é obrigatório a Polícia Ambiental encaminhar para o Ministério Público. Esse cliente vai ser chamado no Ministério Público também. Lá vai ter uma multa, lá vai ter um acordo. O Ministério Público vai pedir para que esse projeto de recuperação e plantio dessas árvores seja homologado no IMA, ou seja, seja protocolado no IMA, no órgão ambiental. Então, é bastante detalhe, é bastante coisa. Às vezes o proprietário pensa, vou pagar a multa e acabou. E não, muito pelo contrário. Muito pelo contrário, a gente está só começando, né? E a reparação do dano ambiental, ela vai continuar sendo exigida, né? Inclusive, existe o procedimento no IMA para ser feita essa reparação. Aí começa todo o trabalho que vai durar aí por anos, tá? Então, depois do projeto aprovado, vem a execução, né? Para recuperar, para plantar a vegetação nativa na área. Depois vem o monitoramento, ou seja, é obrigatório ficar monitorando a área aí durante 3 anos e encaminhar esses registros, né, da evolução da área para o órgão ambiental, o IMA, para a polícia ambiental também, e notificar também o Ministério Público. Gente, olha o casamento. É um casamento com 3 órgãos e é um casamento também que o técnico que assume o projeto, ele precisa estar sempre informando esses órgãos. Então, às vezes eu falo para os clientes assim: olha, às vezes a gente não fala nada para vocês, mas a gente já está respondendo aqui. Um advogado assumiu um processo aí, um casamento de uma longa data. Então, aí tem a fiscalização, depois o auto de infração, vem o processo, as obrigações de recuperação, a análise técnica, depois vem a execução desse projeto de recuperação, vem os relatórios juntamente com o monitoramento, tá? E dependendo, pode ter também outros órgãos envolvidos, que já teve o caso, até de ICMBio aí da vida, né? Então, o negócio é mais embaixo. E quero dar um alerta para você, né? Então, está pensando aí, aquela árvore está no meu caminho, só vou limpar um pedacinho, depois eu vejo essa parte da documentação. Então, já oriento para vocês não fazerem isso e antes de cortar, procurar orientação. Porque não é simplesmente cortar uma árvore. O problema é onde ela também está. Qual a vegetação, qual é a situação da propriedade e se existe autorização. Porque para corte de vegetação nativa ou qualquer árvore, precisa sim ter uma autorização, tá? E eu não falo isso para assustar ninguém, muito pelo contrário, né? O nosso trabalho aqui é sempre orientar antes que o problema aconteça, né? Porque o nosso objetivo é esse, né? Então, aqui, só para a gente fechar e resumir do programa de hoje, se você aí tem uma área significativa de vegetação nativa que está sem utilização, então procure a gente para mais informações, que a gente pode estar usando isso como oportunidade, né, para uma negociação futura. E se você receber uma autuação ambiental, também não ignore, tá? Não deixe aí o processo parado, porque isso pode trazer muita dor de cabeça realmente. Quanto mais parado fica, pior é. Então a gente conhece as regras. Quando a gente conhece as regras, fica muito mais fácil a gente tomar a decisão. E esse então foi mais um programa Descomplicando as Leis Ambientais aqui na Rádio Imigrantes. E fica aquele conselho de sempre, né? Antes de fazer, pergunte, antes de cortar, consulte, antes de investir, se informe, porque muitas vezes uma orientação antes evita um problema enorme depois. E um grande abraço e até o próximo programa.
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11: 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São 12 horas e 50 minutos. Conferimos agora o quadro Variedades em sua segunda edição.
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11: Está à venda uma unidade completa classificadora densimétrica de sementes marca Silomax. Encontra-se disponível para ser desmontada e montada de acordo com o comprador. Interessados, entrar em contato pelo número 489-9985-1182 e falar com o Wendel. E vende-se um terreno com 80 hectares em Bom Jesus, um trator Massey Ferguson 290 simples, um trator Valmet simples 78 ano 91, um trator 295 simples ano 1988, um TL 95 ano 2008, um Brasélio 30 ano 2001, uma plantadeira de arroz KF de 17 linhas e uma colheitadeira 5.650 ano 1994 com cabine e esteira. Mais informações podem ser obtidas através do contato 489-9141-5625. Temos mais duas edições no dia de hoje do quadro Variedades, às 15 horas e às 17h30.
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11: São 12 horas 53 minutos. Renata Toneto Angeloni por aqui, junto com você, nosso ouvinte, nesta segunda-feira, 28 de setembro. Nesta semana, até quinta-feira, aí ainda temos então a veiculação do horário eleitoral gratuito, que inclui aqui na programação do Clube do Ouvinte, que começamos então um pouco mais tarde na programação. Já ouvimos a Andréia Arcaro Toneto trazendo informações no informativo do Sindicato dos Trabalhadores Rurais aqui da nossa micro-região do Vale do Araranguá, também da Cotil, e hoje descomplicamos as leis ambientais, então, com a engenheira ambiental. Na nossa sequência da programação, você está comigo, Renata, vamos até às 14 horas, com música, com informação aqui na nossa programação. E nesta segunda, né, registrando aí um momento difícil que tivemos no final de semana. Perdemos o sócio fundador aqui da Rádio Imigrantes, Humberto Ronald Greck, o popularmente conhecido Seu Ronaldo, e ficam aí muitas boas lembranças, né? Meu agradecimento aqui público pela oportunidade do espaço que me deu na Rádio Imigrantes, também aí de ter convivido com ele, os nossos cafezinhos, nossas músicas, e com certeza aí muitas boas lembranças registradas desse homem que muitas memórias, muitas... todo mundo aí que conviveu, que conheceu, sempre tinha algo bom para trazer deste ser humano aí, que é uma pessoa diferenciada, né? Nossos sinceros sentimentos a todos os familiares, a todos os amigos, e como compromisso e sempre o amor que ele teve pela rádio, nós seguimos aqui na programação, levando toda a música, toda a informação e toda a credibilidade e veracidade que ele deu marca aqui, junto com o seu Nelson Secone, também em memória, aqui para a Rádio Imigrantes, né? Com certeza cumprindo o nosso papel e destaco enquanto jornalista que entre vários veículos de comunicação que conheço, que trabalhei, a Rádio Imigrantes é diferenciada e vem aí destas pessoas que fundaram e deixaram um legado bastante especial. Que bom que a gente possa estar aqui junto pela Imigrantes FM e fica o nosso desafio, né? Manter aí todo esse legado deixado. Ser humanos como foram é difícil de a gente chegar, mas fica a marca e a nossa busca. E nossa programação segue aqui com aquela tradicional marca também das músicas de qualidade, sempre que rodam. Junto com você, nosso ouvinte, vem Trio Parada Dura, O Relógio da Matriz e Rio Negro e Solimões, com Vida Sem Qualidade aqui na sequência de sucessos musicais.

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9: Minuto do Agro, uma produção do Sistema CNA Senar.
10: O mercado catarinense de terneiros manteve a trajetória de valorização no primeiro semestre de 2026. Os preços dos animais de desmama encerraram o período com crescimento de aproximadamente 19% em relação aos registrados no mesmo período de 2025, consolidando o segundo ano consecutivo de alta após 3 anos de retração. Os dados fazem parte do levantamento realizado pelo Grupo de Melhoramento Genético da UDESC. O estudo conta com o apoio da FAESC, parceira dos eventos agropecuários de Santa Catarina. Entre janeiro e junho de 2026, foram contabilizados 85 leilões, número ligeiramente superior aos 82 registrados no primeiro semestre de 2025. Minuto do Agro. Uma produção do sistema CNA, FAESC, Senar e sindicatos rurais.
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12: Baú aberto não protege tesouro. Revelar demais pode expor vulnerabilidades e comprometer o que temos de mais valioso. Assim como um baú aberto não guarda bem o tesouro que contém, compartilhar excessivamente pode levar à perda de confiança e à exposição de aspectos íntimos deveriam ser protegidos. Em muitos aspectos da vida, manter certas informações para si pode ser crucial para preservar segurança e integridade. Nunca conte às pessoas mais do que elas precisam saber. Lembre-se, baú aberto não protege tesouro. Aqui é o palestrante Beto, bom dia. E essa foi a mensagem motivacional de hoje para você. Bom dia!
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13: São 13 horas e 6 minutos. A Azulei já mandou recado aqui no nosso WhatsApp 988-26-1042. E só alegria, né? Passou o final de semana aí junto com seus familiares, aproveitando, curtindo, torcendo e sendo famosa, né? Azulei aí que tá sempre em alto astral, ligadinha, gravando, registrando tudo, mandando mensagem. Ela registra depois e manda e todo mundo querendo conhecer a Azulei. E nesse ritmo aí, então, de corridas de caminhão, vem Caminhoneiro do Amor com Sula Miranda, celebrando os resultados aí da família da Azulei. E na sequência tem informativo Fecoagro com as informações do agronegócio e do cooperativismo.

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1: Beco Agro informa. Dentro de instantes, forma-se a rede de comunicação cooperativista para transmitir as notícias do agronegócio e do cooperativismo. 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
3: Primeira pesquisa nacional revela retrato da cultura cooperativista. Cooperativa Cooperja de Jacinto Machado apoia campanha de mobilização pelo fim da violência contra a mulher. Essas e outras notícias logo após a nossa mensagem cooperativista.
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3: Alô, amigos do sul do Brasil, eu sou o René Roberto e hoje é segunda-feira, edição de 28 de setembro de 2026. E essas são as notícias. Os supermercados da cooperativa Cooperja aderiram à campanha de mobilização catarinense pelo fim da violência contra a mulher, uma iniciativa realizada em parceria com a FACISC, a CIJAN, Ministério Público de Santa Catarina e Governo do Estado. Durante o período da campanha, as sacolas plásticas utilizadas nos supermercados Cooperja estarão personalizadas com informações e mensagens que conscientizam sobre a importância do enfrentamento à violência contra a mulher. A iniciativa reforça o compromisso da cooperativa Cooperja com ações que contribuem para a transformação da sociedade, bem como o apoio para combater os diferentes tipos de violência, estimulando ações preventivas a atentados que violem os direitos humanos de uma mulher. Infelizmente, Santa Catarina integra uma triste e preocupante estatística no país, sendo um dos estados que mais registram casos desse tipo de violência, indo na contramão dos índices que colocam o estado entre os mais desenvolvidos. A luta contra essa estatística é uma responsabilidade de todos nós, e a orientação, apoio e conscientização são importantes passos para promover uma mudança cultural e construir uma sociedade mais segura, respeitosa e igualitária. Comunidade surda de Chapecó, oeste de Santa Catarina, participou no último sábado de uma ação voltada à inclusão e à educação financeira. A palestra Finanças Sem Barreiras foi promovida pelo Sicoobi Maxi Crédito e aberta ao público, associados ou não da cooperativa. O objetivo foi ampliar o acesso à informação e fortalecer a inclusão social, levando orientações financeiras de forma acessível. A capacitação foi ministrada totalmente em língua brasileira de sinais, a Libras, pela colaboradora de Ellen Thalia Visotto, que é surda e atua 9 anos no Sicoobi. Ela destacou a importância de iniciativas como essa para aproximar o tema da realidade da comunidade surda. A ação faz parte das estratégias da cooperativa voltadas ao relacionamento, à diversificação e à inclusão. Para os participantes, receber orientações econômicas na própria língua representa mais autonomia no dia a dia, no trabalho e na organização do orçamento familiar. A associada Patrícia Regina Frandaloso Anselmin, que participou do encontro, também ressaltou o impacto positivo da iniciativa. O programa foi criado com o objetivo de promover educação financeira acessível para pessoas com deficiência. A proposta vai além de levar informação, busca colocar esse público como protagonista na disseminação do conhecimento e na transformação social. A iniciativa pretende ainda fortalecer a autonomia, ampliar a representatividade e incentivar a participação de pessoas com deficiência em espaços de educação e liderança. Com ações como essa, o Sicoobi Maxi Crédito contribui para a construção de uma sociedade mais inclusiva, onde as diferenças são vistas como potencial de transformação. O Ministério da Agricultura assinou um memorando de entendimento com a OCP Nutricorps, gigante do setor sediado no Marrocos, visando ampliar a cooperação no fornecimento de fertilizantes. O documento estabelece uma meta de envio de 3,8 milhões de toneladas de fertilizantes fosfatados ao mercado brasileiro a partir deste ano. O acerto atende a cerca de 76% do déficit de 5 milhões de toneladas estimado pelo governo para a safra 2026-27. Por se tratar de um pré-acordo que formaliza diretrizes e intenções operacionais, a efetivação das entregas dependerá das negociações diretas entre a fornecedora marroquina e as distribuidoras brasileiras. A comitiva liderada pelo ministro André de Paula visitou o complexo industrial de Iorfrlazarf, estrutura de 2 mil hectares com capacidade produtiva de 15 milhões de toneladas anuais. Além do volume do insumo, a cooperação abrange, segundo o ministro, garantir o suprimento do setor é pré-requisito para manter a segurança alimentar, dada a posição do Brasil como potência agrícola global. Atualmente, cerca de 92% dos fertilizantes utilizados na agricultura nacional são importados. As perturbações logísticas e os temores de desabastecimento global, intensificados pelo conflito entre Estados Unidos e Irã, deflagrado em fevereiro, vem pressionando o cronograma de plantio no país. Conforme ressaltou André de Paula, a parceria afasta o risco de desabastecimento no curto prazo. Simultaneamente, o governo busca diminuir a vulnerabilidade externa no longo prazo por meio do programa de incentivos Profert, sancionado no início de setembro, e da reativação de plantas industriais de fertilizantes em solo nacional. E a seguir, depois da nossa mensagem cooperativista, nossa última notícia. Primeira pesquisa nacional revela retrato da cultura cooperativista. Aguardem!
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3: Ok, estamos voltando aqui nos estúdios de rádio da Fecoagro, na capital do estado de Santa Catarina, Florianópolis. E agora atenção para a última notícia. Como está a cultura cooperativista no Brasil? O sistema OCB tem a resposta baseada em dados nacionais. A Pesquisa Nacional de Cultura Cooperativista ouviu 9.761 pessoas nas 27 unidades da federação, identificou uma relação forte entre cooperados e cooperativas, mas também desafios em participação, conhecimento sobre o modelo e a formação de novas lideranças. O levantamento ouviu 2.983 cooperados, 5.998 empregados e 780 dirigentes, além de realizar entrevistas em profundidade com 46 pessoas e 37 cooperativas. O estudo chegou a um período de forte expansão do movimento. O número de cooperados passou de 15 milhões e meio em 2019 para 29 milhões em 2025. Nos últimos 7 anos, uma média de 6.160 pessoas entraram para uma cooperativa por dia. O ramo crédito concentra a parcela expressiva desse crescimento. No mesmo período, o número de cooperados passou de 10,7 para 23 milhões, numa alta de 115%. A relação dos cooperados com suas cooperativas aparece como um dos pontos mais positivos da pesquisa. Entre os 46 indicadores avaliados, 93% dos cooperados afirma sentir o dever moral de honrar seus compromissos com a cooperativa. Outros 89% recomendariam a organização da qual fazem parte e também pretendem manter uma relação de longo prazo. Para 87%, a fidelidade à cooperativa permanece mesmo em momentos de crise. Entre os 7 princípios do cooperativismo, a educação foi apontada como o mais importante pelos 3 públicos pesquisados. O princípio aparece para 58% dos cooperados, 71% dos empregados e 57% dos dirigentes. O cruzamento entre importância e prática mostra que a adesão voluntária é o princípio mais presente no dia a dia das cooperativas, enquanto o controle democrático registra a maior diferença entre a importância atribuída e a sua prática. A pesquisa cria a primeira referência nacional para acompanhar como a cultura cooperativista é percebida e praticada por cooperados, empregados e dirigentes. Os resultados ajudam a identificar onde o movimento atendimento já avançou e onde ainda existem lacunas. O levantamento também orienta novas ações de educação, participação, formação de lideranças e fortalecimento da cultura cooperativista. 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
17: Você sabia?
6: Você sabia que um dia em Vênus é mais longo que um ano inteiro em Vênus? Bom, isso acontece porque o planeta gira muito lentamente em torno de si mesmo. Um dia venusiano, ou seja, uma rotação completa, dura cerca de 243 dias. Já uma volta completa ao redor do Sol, o que equivale a um ano em Vênus, leva cerca de 225 dias. Isso significa que se você vivesse lá, veria o Sol nascer e se pôr apenas uma vez por ano. Ou às vezes nem isso. É um dos muitos fatos estranhos sobre o nosso sistema solar.
17: E essa informação, você já sabia?
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18: 13 horas e 24 minutos, lá de Jacinto Machado. Jailson ligado conosco aqui na nossa programação, sempre curtindo muita música raiz e aqueles cantores e duplas bem consagrados, né? Como o Milionário José Rico, sempre trazendo aí uma sequência diferenciada, qualificada. Vamos ver aí o sucesso dessa tarde. Vamos de Fim da Noite com Milionário José Rico. Também ouviremos Gilberto Gilmar, Só Mais Uma Vez. E agradeço que sejam aí várias e várias vezes que o Jailson esteja ligado aqui com a gente também, fazendo seu pedido. Aproveite e faça também. Vamos até às 14 horas aqui no Clube do Ouvinte. Depois, às 14 horas, Conexão. O estilo é um pouco diferenciado nos flashbacks.

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28 de setembro, a última semana de setembro já chegando por aqui e encaminhando mais um mês, né? E a gente aproveita sexta-feira e o Voz do Município trouxe aí uma questão de saúde mental com a Josiane Cunha, que trabalha com esse segmento aqui, e sempre boas informações alertando a gente, né? Vamos trabalhar com o presente, vamos cuidar de si, que é tão importante. Nossa saúde mental é tão importante quanto a saúde do corpo. Está tudo interligado. E mesmo setembro passando, ache uma agenda aí, seja qual dia do ano for, e cuide de si. E músicas sempre deixam o nosso dia a dia muito mais feliz, né? Eu gosto muito de música, sempre traz aquela boa energia. E a gente vem por aqui com o trio Parada Dura, Prazer por Prazer, Leonardo, Alô, Meu Amor, e Bruno e Marrone, Amor Não Vai Faltar.

0: Obrigado, gente.
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15: São 13 horas 49 minutos. Já venho por aqui me despedindo, mas trazendo participações que deixam sempre o nosso coração mais feliz. Duas participações timbenses. Temos a Vitalina pedindo por aqui a filha do caminhoneiro para oferecer para todos da rádio, ouvintes, familiares. E temos a Val também mandando música para todos os seus amigos e os seus familiares. E a gente vai se despedindo nesta segunda ao som de Flávio Moreno, a filha do caminhoneiro, e milionário José Rico, Sonhei com Você. E eu conto com vocês ao longo da nossa programação. Te espero no Conexão. Daqui a pouco eu, junto com o Gabriel, fazemos as 2 horas de programação. E também amanhã, a partir do meio-dia e 30, aqui no Clube do Ouvinte. Mas 24 horas por dia estamos com você. Obrigada pela sua audiência e até mais.
16: E essa vai em memória, a filha do meu amigo caminhoneiro.

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6: 14 horas e 4 minutos. Nossa programação segue sempre por aqui no nosso Conexão 94,1 no ar pela Imigrantes FM. Estamos por aqui, eu, Renata Toneto Angeloni, contando com a sua audiência, o que nos alegra, nos motiva. Eu vou até às 15 horas e a partir das 15 até às 16 chega Gabriel Mantovani junto com você. Nossa programação aí, dando sequência agora numa produção compartilhada de flashbacks. Já vamos iniciando, vamos curtindo músicas, vamos de Skank, Vou Deixar, Kenny, Everybody's Changing, e também tem Venga Boys com I Like to Perry. Se você quer participar comigo, vem no WhatsApp 988-26-1042. Lembrando que lá no terceiro bloco é o nosso arquivo C, que vem com uma sequência especial e também a história aí de uma banda, de um cantor. Quem será que vai ser trazido hoje? Fique ligadinho!

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13: Rádio Imigrantes, tocando e curtindo por aqui a programação do Conexão 94,1. Aqui, Renata Toneto Angeloni, até às 15 horas junto com você. Depois eu passo o microfone para o Gabriel Mantovani. Aqui estamos, então, em dose dupla no nosso Conexão. E agora são duas músicas antes do trio de sucessos de um cantor que vem daqui a pouco no nosso arquivo C, aquele bloco que tem a parceria da farmácia Secone. Agora vem uma dupla aqui com Bob Sinclair, Love Generation, e Huey Lewis e Gwyneth Paltrow com Cruising por aqui.

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6: Tempo nublado aqui em Turvo. 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
6: 14 horas e 33 minutos, nosso Arquivo C em parceria com Farmácia Secone vem trazendo um cantor nascido em 12 de dezembro de 1915 em Hoboken, no estado de Nova Jersey, nos Estados Unidos. Filho de imigrantes italianos, cresceu em uma família simples e desde jovem demonstrou interesse pela música. Trazemos aqui um pouco da carreira de Frank Sinatra. Na adolescência, Sinatra começou a cantar em pequenos clubes e apresentações locais. Ele não tinha formação musical tradicional e chegou a abandonar os estudos antes de concluir o ensino médio. O que ele tinha, porém, era uma voz extremamente marcante e uma grande vontade de fazer sucesso. Na década de 30, Sinatra começou a ganhar espaço participando de programas de rádio e cantando com pequenas bandas. Sua grande oportunidade surgiu quando passou a trabalhar com o Harry James Orchestra em 1939. Pouco depois, em 40, entrou para a famosa Tommy Dorsey Orchestra. Foi nesse período que sua carreira começou a decolar. Sinatra rapidamente conquistou milhares de fãs, especialmente entre o público jovem feminino. As fãs eram tão apaixonadas que receberam um apelido de Bob Sockers. Durante os anos 40, Sinatra se tornou um dos maiores cantores populares dos Estados Unidos. Sua maneira de interpretar as músicas era diferente. Ele não cantava apenas as palavras, ele interpretava a letra, trabalhando a emoção, a pausa e a forma de pronunciar cada frase. Isso ajudou a transformar Sinatra em uma referência para gerações de cantores. Mas sua carreira... Ela passou por uma fase difícil no início dos anos 50. A popularidade diminuiu, sua gravadora rescindiu o contrato e ele enfrentou problemas pessoais e profissionais. Foi justamente quando muitos acreditavam que sua carreira estava acabando que Sinatra conseguiu uma das maiores viradas de sua história. Em 53, ganhou o Oscar de melhor ator coadjuvante por sua atuação no filme From Here to Eternity. O prêmio ajudou a relançar sua carreira. A partir daí, voltou com força à música e também se consolidou como ator. Na década de 50, lançou alguns dos seus álbuns mais importantes e estabeleceu uma parceria histórica com a gravadora Capitol Records. Nos anos 60, Sinatra também ficou conhecido por sua ligação com o chamado Rat Pack, um grupo de artistas que incluía nomes como Dean Martin, Sammy Davis, Peter Lawford e Joey Bishop. Eles se apresentavam juntos em Las Vegas e ajudaram a criar uma imagem de glamour, diversão e vida noturna associada à cidade. Sinatra também continuou atuando no cinema e participou de outros filmes. Ao longo de sua carreira, Sinatra recebeu inúmeros prêmios,

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6: 14h50. Obrigada para a Regina, que está ligada aqui na nossa programação da Imigrantes FM, o nosso Conexão. O Avelino também ligadinho aqui na programação, lá de Sombrio, muito obrigada. E lá em Criciúma também tem audiência, a Valmir garantindo aqui, curtindo os flashbacks. E com certeza a gente abre a sequência também com esse pedido que vem lá do Rio Maino. Obrigada ao Valmir. A gente vem então aqui abrindo a sequência com Barbarella, Só Uma Canção. Também teremos CPM 22 para sempre. E a nossa programação segue mais uma hora. Eu vou me despedindo, agradecendo sua audiência, mas fiquem aqui aproveitando que está chegando ele, Gabriel Mantovani, para dar sequência nos flashbacks.

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8: Céu parcialmente encoberto, informou a Cefarma.
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8: Variedades em sua terceira edição aqui na Imigrantes FM. Vende-se 2 lotes urbanos de 23 por 25 metros localizados no centro de Ermo. Contato para mais informações, 489-8836-7141. Está à venda uma unidade completa classificadora densimétrica de sementes marca Silomax. Encontra-se disponível para ser desmontada e montada de acordo com o comprador. Interessados, entrar em contato pelo número 489-8851182. Falar com o Wendel. E com essas informações, fechamos variedades em sua terceira edição aqui na Imigrantes FM.
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8: 15 horas, 4 minutos e é hora da segunda hora de programação do Conexão 94,1. E segundou por aqui. Quem vos acompanha a partir deste momento sou eu, Gabriel Mantovani. E para você que quiser participar aqui comigo, fazer da minha programação a sua, fazer o seu pedido musical e, é claro, mandar o seu recadinho aqui para a Rádio Imigrantes. É só acionar o número 988-26-1042. Fico no aguardo. Céu nublado em Turvo, 21 graus. E é hora de ouvir muitos sucessos por aí. Só iniciando por aqui. Já tem muita coisa boa. Vem aí pra começar música internacional. Vamos puxando o barco com Van Halen. Panamá,

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9: Curioso, mas interessante. O fósforo foi descoberto com urina. No século 17, o alquimista alemão Heinrich Brandt tentou transformar a urina em ouro. Ao evaporar grandes quantidades, ele acabou isolando uma substância que brilhava no escuro, o fósforo. Sem querer, ele criou o primeiro elemento químico descoberto na era moderna e abriu caminho para os fósforos de hoje em dia.
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10: E não paramos por aqui no Conexão 94,1. 15 horas 16 minutos e é hora de informação aqui no Conexão. Ontem, pela 30ª rodada do Campeonato Série B, o Criciúma superou o Avaí pelo placar de 3 a 0. Com o resultado, o Tigre encerrou um ciclo de 3 derrotas seguidas e fechou a rodada na zona de classificação para os playoffs, enquanto o Avaí corre o risco de se afundar no Z4. Nicolas abriu o placar, Luciano Castan ampliou e o William Lepo fechou a conta com um golaço quando a torcida carvoeira já gritava olé. E agora sobre os jogos de hoje. Pela Nations League, às 15h45 teremos Irlanda do Norte e Hungria, Turquia e Itália, Bélgica e França, Romênia e Bósnia-Herzegovina e Suécia e Polônia. Um pouquinho mais tarde, pelo Campeonato Série B, hoje teremos América Mineiro e Juventude. Por enquanto, o Campeonato Brasileiro Série A está em pausa durante o período das seleções aí. Amanhã, é claro, tem jogo do Brasil às 7 horas da manhã novamente contra a Austrália. Fechamos as informações esportivas por aqui. E agora vamos seguindo com muita música. Vamos abrindo este bloco musical com sucesso nacional que marcou a era 2000. Vem aí! Titãs, Epitáfio.

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15 horas 31 minutos e vamos seguindo por aqui no Conexão 94,1. E olha só, muito sucesso nacional vindo aí na sequência. Um bloco aí pros românticos de plantão. Pro pessoal amoroso que tá ligadinho na Imigrantes FM. Então vamos seguindo por aqui. Logo mais, João Paulo Brognoli vem aí com som de vinil. Não, som de vinil não, opa. Comitiva Sertaneja. E o melhor da música é sertanejo. Vamos abrindo este bloco musical então. Com o Skank, Amores Imperfeitos. Logo mais, Capital Inicial, A Sua Maneira. E pra finalizar, Polo Vagalumes. 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

15 horas 47 minutos e é hora de fechar o Conexão 94,1. Logo mais na sequência, João Paulo Brognoli vem aí e comanda o Comitiva Sertanejo. Eu, Gabriel Mantovani, amanhã, terça-feira, retorno aos microfones da Rádio Imigrantes para mais uma segunda hora de programação do Conexão 94,1. E este segundou maravilhoso, pena que não saiu um solzinho aí para animar nós, mas é claro, estamos aproveitando muito sucesso e muita coisa boa aqui na programação.

E já na finalização do programa, olha quem está aqui com a gente. Azulei está ligadinha lá diretamente de Molha Coco. Muito obrigado pela participação. E pra fechar aí, o Conexão 94,1 tem muito sucesso internacional, nacional, tudo de bom na programação. Eu me despeço de vocês, ouvintes. Até amanhã. Um grande abraço a todos. Valeu!

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3: Temperatura. 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
3: Legal, gente. Minhas saudações, meus cumprimentos a você que nos acompanha nesta segundona, 28 de setembro, né? Chegando por aqui para mais uma edição do programa Comitiva Sertaneja. Programa de fim de tarde, início de noite aqui da ZYV 314. Aquele abraço apertado do JP. 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E é o seguinte, hein? 3525-0321 ou WhatsApp no 988261042. Por favor, fique à vontade. Vamos abrindo por aqui o som de Bruno e Marrone, Dormir na Praça. Grande clássico aqui dos caras, né?

0: 94 FM, tocando as melhores. Por aqui ouvimos Lucas Luco, Ex-Pegador, César Menotti, Fabiano, Estressada, e a primeirona com Bruno e Marrone, Dormir na Praça.
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0: Isso mesmo, tem informação do segmento musical pintando por aqui. Kaique Felipe lança o primeiro EP de Origens com 3 canções inéditas. Depois de apresentarem ao público as primeiras faixas de Origens, que já somam mais de 40 milhões de streamings, Kaique Felipe avançam para um novo capítulo do audiovisual com o lançamento do primeiro EP do projeto. Com 5 faixas, sendo 3 inéditas, Imagina Se Me Odiasse, Porta de Entrada e 2 já conhecidas pelo público, Mente Sã, parceria com Luan Santana, Rolê Perfeito também com Country Beat. Bora curtir por aqui? Imagina Se Me Odiasse, Kaique Felipe aqui na 94.

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9: Você sabe como funciona o Sistema CNA, FAESC, Senar, Sindicatos Rurais? 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
10: FMs, 4 horas e mais 19 minutos, 4:19, vamos atualizando toques e participações. Mentindo. Boa tarde, JP, tudo bem? É, quero ouvir a música. Bom, Zezé de Camargo, Irmão da Lua, Amigo das Estrelas. É o Natan, lá em Morro Grande, ouvindo a gente. Ótima tarde a todos os ouvintes da rádio. Muito obrigado, Natan. Por aqui seguimos, o Itamar, lá em Araranguá. Pediu e vai ouvir os Gargantas de Ouro. Vontade Dividida. E na sintonia também a Fabiana. Fabiana em Santa Rosa e o Vino em Sombrio. É Morro Grande, Araranguá, Santa Rosa, Sombrio. Todos aqui na frequência 94,1. Muito, muito, muito, muito obrigado mesmo. Chegando Zezé de Camargo.

0: 94 FM, Gustavo Lima, tudo que vai um dia volta. Milionário José Rico, Vontade Dividida. E Zezé de Camargo, Irmão da Lua, Amigo das Estrelas.
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0: E Serra da Rocinha segue interditada após novo deslizamento. Liberada totalmente para o trânsito no sábado, a Serra da Rocinha em Timbé do Sul sofreu uma nova interdição. De acordo com informações do Departamento Nacional de Infraestrutura e Transportes, DENIT, a interdição foi provocada por um novo deslizamento no local, desta vez de menor parte por conta das chuvas. O escorregamento foi registrado no quilômetro 48 da rodovia e provoca bloqueio total no trânsito até o quilômetro 51. Segundo a última atualização da Polícia Rodoviária Federal, no começo da tarde desta segunda-feira, dia 28, não há previsão de liberação nesta segunda, e as condições da rodovia serão avaliadas na terça-feira, dia 29. Na última semana, por conta das fortes chuvas de segunda-feira, dia 21, uma queda de barreira provocou uma interdição completa entre os quilômetros 44 e 53. Então, Serra da Rocinha segue interditada após novo deslizamento. E condições da rodovia serão reavaliadas amanhã, terça-feira, dia 29. São 4 horas e mais 33 minutos, por aqui um breve intervalo. A gente volta já já.
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9: Legal, estamos de volta, como eu sempre falo, seu fim de tarde, início de noite, é mais legal, é mais gostoso por aqui, curtindo a 94. Segunda-feira com tempo encoberto, instabilidade presente, 19 graus e a temperatura. Tenho por aqui a participação da Irene, agradecendo para a cunhada Devanir. Estão lá na labuta, trabalhando, e de ouvido ligado aqui na frequência 94,1, né? Irene, Devanir, forte abraço mesmo. E a música solicitada a gente toca pra vocês. Banda Céu e Cantos e a Morena Misteriosa.

0: 94 FM, 4 horas e mais 47 minutos. Traia Véia, Barquinho e Apaziguar. Rafa Júnior com Hugo Guilherme, DJ Ari SL, Ama um Maloqueiro. E Banda Céu e Cantos, A Morena Misteriosa, fechando, concluindo e finalizando mais um bloco por aqui. 94 FM. Vamos então com o Agro em Destaque. Produção de maçã em Santa Catarina atinge 1,8 bilhão em 2025.
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2: A produção de maçã em Santa Catarina atingiu R$1,8 bilhão em 2025, impulsionada pelo resultado histórico de São Joaquim. Os dados são da Pesquisa Agrícola Municipal do IBGE. O estado se consolida como o segundo maior produtor do país, respondendo por quase 44% do valor nacional da fruta, com uma safra que ultrapassa 537 mil toneladas. Líder nacional, São Joaquim, ultrapassou pela primeira vez R$1 bilhão em produção, colhendo mais de 307 mil toneladas. O estado ainda conta com Bom Jardim da Serra, Fraiburgo, Urubici e Urupema, entre os 10 maiores produtores de maçã do Brasil. De Florianópolis, da Rede de Notícias Acaerte, Carol Denardi.
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0: 94 FM, 9 minutos faltando para as 5. Seguindo por aqui, lembrando que o nosso WhatsApp 98826 está ao seu inteiro dispor, hein? Então bora participar, mandar aquele abraço, pedir música aí pra mãe, pro pai, pro tio, pra tia, aquela pessoa que você tem aquele carinho todo especial. Hoje, segunda-feira, segundou, semanou. Hoje tem banco de bar, hein? A partir das 7 da noite, com direito a live no YouTube também. Os nossos convidados de hoje, diretamente do município de Araranguá, isso mesmo, Cidade das Avenidas, Elvis Júnior e Bruno. Elvis Júnior e Bruno presentes por aqui, eles que já participaram algumas vezes do programa.
8: Cantam muito bem. Então convido você a ficar aí na sintonia a partir das 7 da noite para mais uma edição do Banco de Bar, valorizando os músicos e os artistas da nossa região. Nesse bloco tem Sorriso Lindo, tem Zé Neto e Cristiano, tem também Zezé de Camargo e Luciano. Então bora curtir.

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0: 94 FM, Zezé de Camargo e Luciano, Sonho de Amor. Zé Neto e Cristiano, Cadeira Cativa e Sorriso Lindo, Plano B. Vamos então com informações?
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0: E El Niño freia a liberação da Serra do Corvo Branco, mesmo com obra 80% pronta. A liberação da Serra do Corvo Branco foi adiada para o fim deste ano, em razão aí dos impactos das fortes chuvas provocadas pelo El Niño na região. De acordo com a Secretaria de Estado de Infraestrutura e Mobilidade, responsável pela obra, a decisão foi tomada como medida de segurança para os usuários e para os trabalhadores envolvidos no canteiro, diante do volume de chuva registrado nos últimos meses. A pasta informa que a obra já soma mais de 80% de conclusão, com trabalhos atualmente concentrados na parte de concreto, no trecho próximo à fenda e em contenções de encostas ao longo da rodovia. A obra, que soma investimentos de cerca de 50 milhões, liga Urubici a Grão-Pará em um trecho de 57 quilômetros e atende uma reivindicação histórica da população que já dura mais de 50 anos. O prazo de conclusão já havia sido estendido de outubro para dezembro em razão do impacto das fortes chuvas provocadas pelo El Niño na região. Então, El Niño aí, né? Freia a liberação da Serra do Corvo Branco, mesmo com obra 80% pronta. Lembrando que obras seguem com trabalhos concentrados em concreto, próximo à fenda e em contenções de encostas. 5:03. Um breve intervalo por aqui na programação e dentro de instantes estamos de volta.
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0: 5:06. Vamos seguindo porque daqui a pouquinho temos fatos desconhecidos, temos também Você Sabia, muitas informações, quadros, conteúdos e música boa que desfila aqui nas YV 314, hein? Ô, maravilha! Segundona, semanou. Que a sua semana aí seja próspera, seja positiva em todos os sentidos, né? 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Turvo, Jacinto Machado e também Araranguá. Hora de João Bosco e Vinícius com Leonardo. A rotina.

0: 94 FM, Danilo e Davi, eu não sou terapia. Chão de avião inquilina. João Bosco e Vinícius, fim de semana. Com participação aí dele, Leonardo.
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0: Vamos lá então com fatos desconhecidos, às 5 horas e mais 16 minutos. O ex-goleiro Marcos, ídolo do Palmeiras e da seleção brasileira, revelou que utilizou o financiamento de uma BMW M3 em 72 parcelas como combustível psicológico no início de sua carreira. Em tom bem-humorado, o ex-atleta explicou que o carnê de longo prazo funcionava como uma pressão diária para manter o foco absoluto nos treinamentos. A estratégia inusitada servia como um lembrete físico do seu compromisso financeiro e profissional na busca pela titularidade. Segundo o ex-goleiro, bastava olhar para o veículo estacionado no CT para lembrar que não podia desanimar, transformando a dívida em motivação para evoluir no futebol. História aí do Marcos, né? Goleiro do Palmeiras, ele que foi pentacampeão pela seleção brasileira em 2002. Breve intervalo, a gente volta já já.
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10: Você sabia?
11: Você sabia que o maior organismo vivo do mundo é um fungo? Ele está nos Estados Unidos, em Oregon, e se espalha por mais de 9 quilômetros quadrados de floresta subterrânea. É um tipo de cogumelo e, apesar de parecer invisível, é um único organismo conectado por uma gigantesca rede de raízes, chamada micélio.
10: E essa informação, você já sabia?
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0: Imigrantes FM, são 5 horas e mais 20 minutos, 5h20. Luizinho da Vila tá ligadaço com a gente. Ô Luizinho, a música eu vou conseguir rodar aí depois das 6. Pode ficar ligado, pode ficar sintonizado que sai sim, tá bom? O Everaldo Rocha lá em Araranguá também. Everaldo, tu pediu? Bora pra cima.

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8: Legal, vamos lá então com a quarta e última edição de hoje. Está à venda uma unidade completa classificadora densimétrica de sementes, marca Silomax. Encontra-se disponível para ser desmontada e montada de acordo com o comprador. Interessados em entrar em contato pelo número 489-9985-1182. 489-9985-1182. Falar com o Wendel.
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8: Imigrantes FM, são 5 horas e mais 33 minutos, 5 e 33. Vamos seguindo. Daqui a pouquinho temos o Direto da Redação, tem a previsão do tempo. Muito conteúdo para você. Bora com o Jorge Matheus, calma.

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0: 5 horas e mais 45 minutos. A partir de agora tem informação, tem o direto da redação. E como é de praxe, as primeiras informações, então.
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0: Com ela, Camila Cardoso. 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Vamos ouvir da Camila, então, as informações da previsão do tempo.
2: Migrantes de turvo, áreas de instabilidade associadas a um sistema de baixa pressão estão atuando entre o Rio Grande do Sul e o estado de Santa Catarina. Essas áreas de baixa pressão vão se aprofundar e dar origem a um ciclone extratropical ali na terça-feira. E por isso, a condição de tempo é de instabilidades entre hoje na segunda e amanhã na terça-feira. Principalmente amanhã na terça-feira aumenta o risco de temporais. Isso para todas as áreas de Santa Catarina, mas é um período em que a gente tem que ficar muito atento. Em relação às instabilidades, é claro que as áreas do oeste, meio-oeste, áreas do vale, do norte do estado, serão áreas que terão um risco aumentado para a ocorrência desses temporais, quando comparado a nós aqui no sul. Mas a chuva pode vir com trovoadas e temporais isolados não podem ser descartados hoje na segunda, mas sobretudo amanhã na terça-feira. Portanto, uma segunda e uma terça-feira com instabilidades. É claro que essas instabilidades têm momentos de trégua e nem vai chover o tempo inteiro, mas em alguns momentos a instabilidade se ativa um pouco mais. Lá na quarta-feira o ciclone já vai estar se afastando para o oceano. A gente fica num quadro de nuvens e até de alguma chuva fraca ali na quarta-feira, mas o sol retorna e as condições de estabilidade devem se estabelecer entre a quinta e a sexta-feira. Para o sul catarinense, as condições são basicamente de ventos de intensidade moderada a forte e, em princípio, as condições de rajadas mais intensas de vento acontecem entre a terça e principalmente na quarta e na quinta-feira, que principalmente os balneários da região ficam com vento soprando o quadrante sul. Em relação às temperaturas, nesta segunda-feira as máximas são de 24 graus e ali na quarta-feira a temperatura não deve passar dos 20. Em relação à quinta e à sexta, as temperaturas ficam mais amenas em função da massa de ar seco e frio que vai estar no Rio Grande do Sul. E, basicamente, a chuva deve retornar mais ali no domingo de eleições. Camila Cardoso, para a Rádio Imigrantes de Turvo.
0: Muito obrigado, Camila, pelas suas informações para o nosso ouvinte.
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0: Estamos de volta com o Direto da Redação, 10 minutos faltando para as 6. Vamos então com as informações da Renata Toneto Angeloni. Quinta-feira acontece a segunda audiência pública do Plano de Gestão Ambiental.
1: A Prefeitura de Timbé do Sul convida toda a população para participar da segunda audiência pública do Plano de Gestão Ambiental, que será realizada nesta quinta-feira, dia 1º de outubro, às 19 horas, no plenário da Câmara de Vereadores de Timbé do Sul. Durante o encontro, serão apresentadas e discutidas questões relacionadas à minuta do projeto de lei e às delimitações das áreas de preservação permanente, APPs, dos córregos e rios do município. A participação da comunidade é muito importante.
0: O Ministério Público determina encerramento das operações de empresas de bets em até 30 dias.
1: Começou a tramitar no Congresso Nacional a medida provisória que proíbe a exploração, a oferta, a intermediação e a publicidade de apostas de quota fixa em todo o país. O texto foi publicado na sexta-feira 25 e prevê a extinção em 30 dias das autorizações concedidas às empresas que atualmente operam neste mercado. A MP também estabelece regras para a devolução dos recursos dos apostadores, proíbe publicidade e patrocínio das bets e cria mecanismo para bloquear sites, aplicativos e transações financeiras relacionadas a apostas. A medida já está em vigor, mas precisa ser analisada no prazo de 120 dias para se tornar lei em definitivo. A MP 1394 altera a Lei 14.790 e alcança apostas sobre eventos esportivos reais e jogos online, tanto em meio físico quanto virtual. A proibição também vale para empresas sediadas no exterior e que ofereçam apostas a pessoas localizadas no Brasil. As apostas autorizadas pelos estados e pelo Distrito Federal também serão encerradas. Outras modalidades lotéricas previstas em lei não são atingidas pela medida. Desde a publicação da MP, estão proibidos novos aportes de dinheiro nas plataformas. Os sites e aplicativos poderão permanecer disponíveis para que os apostadores retirem voluntariamente saldos até as 23h59 de 5 de outubro. A partir de 6 de outubro, as plataformas deverão ficar indisponíveis. As autorizações existentes serão extintas em 30 dias depois da publicação da medida em 25 de outubro. Novas concessões, permissões e autorizações também estão proibidas.
0: Muito obrigado, Renata, pelas suas informações. Agora temos então Nino Marmoro aqui no DR, no Direto da Redação de hoje.
7: João Paulo, o Tribunal de Justiça de Santa Catarina, por meio da sua Diretoria de Engenharia e Arquitetura, está informando que, em razão do descumprimento contratual por parte da empresa responsável pela construção do novo Fórum da Comarca de Sombrio, encontra-se em andamento o processo de rescisão unilateral do contrato, bem como a aplicação das penalidades cabíveis. Simultaneamente, o tribunal já deu início ao novo procedimento administrativo para a contratação de uma empresa que irá executar o remanescente da obra com o objetivo de viabilizar a retomada dos trabalhos no menor prazo possível. Iniciou no último sábado o Campeonato Regional da Alarme da Primeira Divisão. Nós tivemos aqui em Turvo, no Eliseu Manente, com transmissão dos Amigos da Bola, a vitória do Turvo Esporte Clube sobre o Mãe Luzia pelo placar de 1-0. O gol foi marcado por João Rei Arthur. Em Nova Veneza, no estádio Darcy Marini, o São Bento Alto, com gol de Foguinho, derrotou o Metropolitano. Já no estádio Pedro Guglielmi, em Içara, ontem, o Içara derrotou a equipe do Araranguá pelo placar de 4-2. Os gols foram anotados pelo Gabriel Pereira 2 vezes, o Kaká e o David. O Araranguá descontou através do Carlos Eduardo e também através do Christian. A primeira rodada será finalizada no próximo final de semana, dia 3, quando o Vila Nova recebe também lá em Içara a equipe da Sersã de Sanga Grande Meleiro. O Araranguá conquistou o título da Copa Amesc de Seleções no último sábado na categoria livre ao derrotar a equipe de São João do Sul por 1-0. O gol foi anotado pelo Christian. Na categoria sub-17, também a equipe conquistou o título ao vencer nas penalidades máximas a equipe de Passo de Torres. Pelo estadual de Amadores, tivemos os jogos de ida da fase semifinal. A equipe do Vila Nova derrotou o João Pessoa de Jaraguá do Sul por 3-1. Gols de Bruneto, Gui Colli e um gol contra. Kiko descontou para a equipe de Jaraguá do Sul. Já no outro jogo, o Unidos de Palhoça perdeu para o Floresta de Pomerode por 1-0. são os destaques para esta segunda-feira no Direto da Redação.
0: Muito obrigado, Muro, pelas suas informações. Um breve intervalo e daqui a pouquinho temos a oração da Ave Maria.
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Não basta apenas ver, é preciso que vejamos claramente. O primeiro contato com Deus gera a graça, nos cumula com o dom. São tantas as capacidades, tantas as possibilidades que cada um recebe desde o momento da criação. Alegoricamente, o primeiro toque de Jesus devolve esses dons ao cego, mas tudo está embaçado. Ele via como árvores que andavam, e isso porque é depois desse toque divino que gera a vida. É o encontro buscado que ilumina todas as possibilidades. Jesus toca de novo e tudo fica claro. Ninguém de nós pode dizer que desconhece Deus, pois Ele nos abençoou, nos cumulou de dons, mas é o direcionamento que damos às nossas vidas buscando que possibilita nosso segundo toque. Não por um taumaturgo que anda entre nós, mas pelo próprio caminho escolhido. Quantas e quantas vezes não perdermos entre tantas escolhas e direções, entre tantas ofertas que piscam à nossa frente, querendo nos envolver. Talvez seja preciso um momento em que não vemos mais nada a não ser a mão de Jesus importa sobre nossos olhos, mas daí então como que recuperarmos o foco e reencontrarmos o verdadeiro caminho. Que nossa visão não nos engane, fascinada por falsas luzes, mas seja sempre capaz de discernir aquilo que realmente importa, aquilo que verdadeiramente é segurança e força. Não limitemos o toque de Deus. Não nos contentemos com uma visão embaçada pelo pecado do orgulho, pelo autocentrismo. Busquemos clareza em nossa fé, em nossos atos, em nossas escolhas, em nossa vida. Senhor Jesus, Tu curaste o cego e restituíste uma visão perfeita. Cura nossa visão egoísta das coisas. Cura a distorção que criamos nas situações em nosso favor. Devolve-nos a clareza da fé, tão necessária para a nossa verdadeira felicidade. Amém. Percorrei atentamente o Evangelho inteiro e se encontrais em Maria, durante o mais leve sinal de impaciência, permito que desconfieis de seu olhar e temais aproximar-vos dela. Mas se como acontecerá, comprovais que todos os seus atos estão cheios de bondade e de graça, de mansidão e de misericórdia. Dai graças àquele cuja providência vos deu esta medianeira, em que não tendes absolutamente nada a temer. Santa Maria da Esperança, espere, quanto todos vacilam, o triunfo de Jesus sobre a morte, e nós esperamos sua vida, anime nosso mundo para sempre.

Rainha do céu, alegrai-vos. Aleluia. Porque quem merecestes trazer em vosso seio, aleluia, ressuscitou, como disse, aleluia. Rogai a Deus por nós, aleluia. Exultai e alegrai-vos, ó Virgem Maria, aleluia. Porque o Senhor ressuscitou verdadeiramente, aleluia. Oremos. Ó Deus, que vos dignastes alegrar o mundo com a ressurreição do vosso Filho, Jesus Cristo, Senhor nosso, concedei-nos, vos suplicamos, que por sua mãe, a Virgem Maria, alcancemos as alegrias da vida eterna. Por Cristo, Senhor nosso. Amém.

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12: Legal, gente, 6 horas e mais 14 minutos, 6:14. Tô levando por aqui pro Luizinho, as mineirinhas, abra o coração. Tem mais uma participação que vem lá da cidade das avenidas, Araranguá. Boa noite, Rádio Imigrantes, aqui é a Cristina de Araranguá. Gostaria de pedir uma música para todos da minha família, para vocês da rádio, música com Rick Renner. Um abraço para você, Cristina. Vamos seguindo por aqui, 6:14. Quer participar, quer interagir? É fácil, é simples, é prático, meu povo. 988261042 é o nosso WhatsApp, hein? Tamo juntos por aqui até às 7 no Comitiva. E das 7 às 8 tem Banco de Bar, valorizando os músicos da nossa região. Hoje com Elvis, Júnior e Bruno, hein? Conto com a sua audiência.

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0: 94 FM, 6 horas e 30 minutos. Christian Ralph, o que tiver que vir, virá. Leonardo, de latinha na mão. Rick Renner, ao lado de Deus. E as mineirinhas, abra o coração. 6h30, a gente volta já já.
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0: Comitiva Sertaneja, 6h33. Tenho por aqui a Zulei, lá em Molha Coco, Timbé do Sul. Agradecendo aí pro sobrinho Iago, pro irmão Bileco, pra todos os caminhoneiros desse Brasil. Grande abraço, muito obrigado aí pela tua sintonia, pela tua participação. Vai tocar aí Princesa nas vozes de Leomar e Eduardo Costa, tá bom? E assim seguimos. Esta segundona, ótima semana para você que nos acompanha.

0: 94 FM, Gabriel Valim. Homem aqui nem lata, uma chuta, outra cata. Zezé de Camargo, vem cuidar de mim. Raiz e Sertão com Lio e Léo, jeitão de caboclo. E Leonardo Eduardo Costa, princesa. Um abraço aí pro Thiago. Thiago solicitou aí a música do Homem aqui nem lata, né? Tudo de bom, Thiago, sucesso hoje e sempre. Olha só, gente, o Clênio de Aguiar Salvador, ele perdeu a carteira com todos os documentos, né? Aqui no centro de Turvo, nas proximidades do Patinha Supermercado. Então quem encontrou, né, ou quem encontrar a carteira do Clênio de Aguiar Salvador, pode estar deixando aqui na portaria da emissora, tá bom? Carteira com todos os documentos pertencentes aí a Clênio de Aguiar Salvador. Por aqui um breve intervalo, a gente volta na sequência com o fechamento do programa de hoje.
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0: 10 minutos faltando para as 7. Bora fechar então o programa de hoje. 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Amanhã tem mais comitiva, mas eu fico aqui na programação porque daqui a pouquinho, a partir das 7, tem banco de bar com Elvis Júnior e Bruno. Inclusive, já estão sentados aqui à minha frente nos estúdios. Daqui a pouquinho, muita música ao vivo. O bicho pega aqui na programação, tá bom? Então, até daqui a pouquinho!

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4: Legal, gente, 7 horas e mais um minuto, 7:01, noite de segundona, 28 de setembro. Estamos iniciando aí o programa Banco de Bar, valorizando os músicos e os artistas da nossa região. Hoje com a dupla araranguaense, Elvis Júnior e Bruno. E é o seguinte, em 988261042 para você participar, para você interagir, portanto, fique à vontade, tá bom? 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Nossos convidados de hoje, Elvis Júnior, boa noite.
12: Boa noite.
4: Tudo tranquilo?
12: Tudo certo, tranquilo. Prazer, mais uma vez, a gente está aí fazendo, mostrando o nosso trabalho, né? Aqui na Rádio de Turvo, acho que já é a terceira vez, Bruno, que
13: isso,
12: a gente
13: está
12: aí.
13: É a terceira vez que a gente
12: está aí. E estamos aí de novo para mostrar mais um pouquinho.
4: Maravilha. Como diz aquele velho ditado, o bom filho a casa retorna.
12: É isso aí.
4: Bruno, boa noite, tudo bem?
13: Boa noite, João Paulo, boa noite. É um prazer para a gente estar aqui de novo, né, cara? Não deu certo esse tempo atrás aí que a gente estava combinando, né? E agora Que bom que daí passou para a segunda também.
4: Exatamente.
13: Agora ficou bom.
4: Como vinha falando, né, durante os programas aqui da emissora, eu estava com uma dificuldade muito grande em arrumar músicos para o sábado à tarde, devido à atividade, né? A maioria dos músicos tocando, trabalhando. Aí na segunda-feira a maioria está de folga, não está trabalhando. Pode vir aqui para a gente bater um papo e mostrar o trabalho de vocês.
13: Show de bola.
4: Bora com música então?
13: Vamos lá. Vamos de Zezé.

0: Bom demais, Elvis Júnior e Bruno, ao vivaço aqui na programação do Banco de Bar. Estamos apenas começando o programa, vamos juntos até às 8 da noite. Elvis Júnior e Bruno, uma vez era só Bruno Dias, né? É. Mas o Elvis já fazia parte das tuas apresentações e dos shows, né?
1: Já tocava. Mas daí ficou uma coisa sem graça, cara, porque daí a gente ia tocar e depois no final, durante a apresentação, o pessoal perguntou: como é que é o nome da dupla? Daí eu falo: é Bruno Dias. É Bruno e Dias, como é que... Daí, não, é Bruno Dias. Daí um dia eu peguei e falei pro Elvis: pá, cara, vamos fazer uma dupla, tá? A gente todo tocando juntos, né? Ah, então vamos fazer. Daí começamos a tocar com dupla. A gente já tocava, ele já fazia segunda, a gente já tocava juntos, né? Só mudei o nome, mas...
0: Que bacana, assim. Gente. E as vozes, né, encaixam muito, muito afinadíssimos aí. Vocês, Elvis Júnior e Bruno, já de antemão, parabéns pelo trabalho.
1: Pô, imagina.
0: Vamos então, vamos seguindo por aqui, 19 graus e a temperatura nessa noite de segundona. Na sequência temos aí o Top Hits, a programação gira 24 horas no ar com você e por você. Qual vai ser a próxima, meu povo?
1: Vamos de Jorge Mateus.
0: Jorge Mateus, Elvis Júnior e Bruno.

0: É ao vivo, Elvis Júnior e Bruno, já vamos atualizando toques e participações que chegam aqui no nosso WhatsApp. Grande abraço aí para Ana Mônica Damin, também para o Negro, todo o pessoal aí do Mercado do Negro na sintonia do Banco de Bar. Eu tenho também a mensagem da Cristina, ela está falando o seguinte, ó: boa noite, JP, tocam e cantam muito, se possível a música Flor e o Beija-Flor.
1: A gente vai ver se daqui a pouco sobe.
2: A gente faz uma do Henrique Juliano, mas é outras.
0: Tá, mas enfim, gente, se não for possível, não tem problema. Aí vocês ficam na responsabilidade de tocarem da próxima vez que vocês estiverem aqui.
2: Isso, pode ser. Mas a gente faz o Henrique Juliano também.
0: Tá, tranquilo. Ela respondeu aqui, ó. Tranquilo. Grande abraço, Cristina. Deixa eu ver aqui. Bons de música e instrumentos, show de bola. Quem tá mandando mensagem é o João Mantovani, o João da Gaita. Inclusive o João esteve aqui na segunda-feira passada.
2: Legal, um abraço pra ele.
0: Abraço, João. Agora tá aí na faculdade em Araranguá, né? Show de bola. Tem aqui a mensagem de quem? Deixa eu ver. Da Maria Regina Manente Moro, tá ouvindo a gente? Ô, Maria Regina, abraço e obrigado mesmo pela sintonia. 7:13, por aqui um breve intervalo e daqui a pouquinho tem mais Elvis Júnior e Bruno para vocês.
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8: Você sabia?
9: Você sabia que o coração de um camarão fica na cabeça? Pode parecer estranho, mas é verdade. Os camarões têm seu coração localizado na parte da cabeça, mais especificamente no tórax, que fica junto à cabeça, sob a carapaça rígida. Isso acontece porque nesses animais não há uma divisão clara entre a cabeça e o tórax, assim como nos humanos. Essa peculiaridade anatômica é comum em muitos crustáceos e mostra como o corpo de cada espécie evolui de maneira única para se adaptar ao ambiente em que ele vive. É um ótimo exemplo de como a natureza pode ser realmente surpreendente.
8: E essa informação, você já sabia?
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0: Legal, gente, 7 horas e mais 18 minutos, 7:18. Vamos seguindo por aqui, nessa noite de segundona, 28 de setembro. 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Estamos também ao vivo e a cores, através do YouTube, através de uma live. Pode comentar, pode compartilhar, fique à vontade. Você participa também através do nosso WhatsApp no 988-26-1042. Elvis Júnior e Bruno. O repertório, quem é que escolhe? Tem um consenso? Vocês ensaiam na semana? Não tem ensaio? Como é que funciona a rotina da dupla?
1: Cara, ultimamente a gente nem fez ensaio mais, né? Porque daí o cara com trabalho também fica meio... Mas a gente que escolhe, a gente manda ele no WhatsApp, o que tu acha de tirar essa musiquinha aqui? Daí a gente tira, muitas vezes a gente passa a música na hora de tocar. Mas outras vezes a gente combina, eu vou lá na casa dele, vai lá na minha casa,
2: e a gente tira... Às vezes eu escuto tipo uma música, eu acho bacana, né? Ô Bruno, olha só essa música aqui, Bruno. O que tu acha? Ah, top, cara. O que tu acha? Dá pra fazer? Daí o tom original ou não? A gente entra nesse consenso aí, né? Se não dá, tá. Não dá, então.
1: Às vezes tem música que a gente acha que é legal, mas vai tocar e não fica, né?
0: Não fecha nas vozes.
1: Não fica legal, daí a gente descarta.
2: A gente passa. E aí daí tu acha que vai ser uma coisa lá na hora que a galera vai curtir, daí não curte, daí o cara para de tocar, porque não, essa não surtiu muito efeito, né? Então a gente para de tocar ela.
0: Mas essa questão de, às vezes, tirar música só antes do show, isso é porque você já tem uma experiência longa aí com relação à música, né, gente?
1: Já tem uma... O Elvis tem uma carga maior que a minha, assim, de tocar com banda e...
2: Eu já passei por algumas bandas, né, e antigamente, tempo das bandas, né, existia a banda Sonho, a banda Ravenas, Cor do Pecado, Cartão Postal, daquelas bandas ali, né, eu...
1: Passei banda de por baile, algumas, né?
2: Então, daí agora eu tô aí, temos esse projeto acústico aí agora. E tomara que dê certo.
0: Show de bola. E nessas passagens por bandas, a tua especialidade sempre foi um instrumento de corda?
2: Sim.
0: Guitarra, baixo?
2: Mais guitarra.
0: Violão?
2: Era guitarrista. Então é. Onde o cara pega um pouco de cancha, né?
1: Na época que ia em baile eles tocavam rock, né, cara?
2: Aquela época era muito
1: rock. Rock dance, né? Aqueles dance.
2: E Vaneirão também, né?
1: E Vaneirão,
2: é. É Vaneirão, Rocks Dance.
0: Show de bola, gente. Ô, tempão, hein? E você, Bruno? Fala um pouquinho.
1: Cara, eu comecei com... Na igreja, né? Na verdade, né? Comecei tocando na igreja.
0: Na católica?
1: Isso, é. Comecei tocando na igreja, tocando missa. E influência do meu tio, né? Meu avô também. Meu avô tinha banda de baile na época que não tinha caixa de som, não tinha microfone, não tinha nada, né, cara?
0: Era no peito,
1: era. Na cara e na coragem. Até falei pra ele, eu disse, pá, cara, como que naquela época o pessoal escutava, cara? Hoje pra ti, tu vai com uma caixa ativa, às vezes a pessoa não escuta, né? É pouco som. Ele disse, cara, era todo mundo em silêncio. O pessoal conversava, mas era baixinho e queria dançar, né? Daí o conjunto dele era uma gaita, um pandeiro, um violão, uma viola e dois caras bons na voz.
0: Meu Deus
1: do céu. E daí um litro de cunhaque pro show também. Pra dar conta,
0: não,
1: né? Tinha
0: que ser, esse, né? Não pode faltar, né?
1: Daí tá, eu louco. Peguei essa... Eu fui o único, assim, neto dele que seguiu, né? Então, comecei na igreja. Depois, um colega meu queria montar uma banda lá e tava faltando um vocalista, me convidou. Na época era o Embalo Sertanejo. A gente até chegou a tocar aqui no centro do tour. Aqui na...
0: Aqui no Coreto.
1: Na frente da igreja aqui. A gente tocou uma vez aqui no Natal. E depois eu passei pra banda que o Elvis tocava. Pra Gurizada Sertaneja, fui pra banda que o Elvis tocava. Depois daquela ali, acabou a banda, eu montei um projeto pra mim, Bruno Dias. Daí com banda, tocava com banda. Depois do Bruno Dias, eu montei Pedro e Thiago, era uma dupla também. E o Elvis toda a vida junto. Daí depois acabou, briguemos tudo. A banda brigou, todo mundo brigou, desmanchamos tudo. Daí a gente começou com acústico, viu, Elvis? Daí começamos com acústico. Daí só em dois é mais fácil, cara. Não sei.
0: E esse projeto de Elvis Júnior e do Bruno, que vocês cantam em dupla, faz quanto tempo já?
2: Então, deve fazer acho que uns 2 anos,
1: dois,
2: né?
1: 2 anos já, é.
2: Como ele tinha falado, começou só com o Bruno Dias e eu junto, né? Sempre fazendo vocalzinho pra ele, os solos de violão ali. E até que chegou no momento, vamos fazer a dupla, cara.
1: Então, porque é mais legal, né, cara? No fim, a gente tava tocando com o meu nome, mas era nós dois. Então... Daí chegava um lugar pra tocar, como é que é o nome da dupla?
2: Daí assim, né, com o nome Elvis Júnior e Bruno, acho que faz o quê, Bruno? Faz um ano e meio? Daí como Elvis Júnior junto ali?
1: É, já faz uns 2 anos já.
2: É. Por aí, a gente não sou muito bom de memória, assim. O HD já tá fraco, né?
1: Mas faz uns 2 anos já. Faz uns 2 anos.
0: Show de bola. E bola pra frente, então. Bora com mais música?
1: Vamos lá. Simbora, então.

0: 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Tem mais uma participação aqui. Conheci o Bruno esses dias em um casamento. Cantam e tocam muito a dupla. Se possível, uma do Guilherme e Santiago. Quem está pedindo é um grande músico lá de Araranguá, que já participou aqui algumas vezes do Banco de Bar. O nome dele é Igor Zanotto.
1: Ah, o Igor. Gaiteiro, né?
0: Gaiteiro?
1: Um abraço pra ti, Igor. Eu fui no casamento da minha prima e ele tava tocando com o Guiberto.
0: Ah, certo, sim.
1: Ele tava fazendo a gaita lá, né? E eu fiz uma participação lá, no fim o cara enxugado, né?
0: Mas foi legal.
1: Muito massa.
0: Grande abraço, então, pro Igor. Vamos lá, então, seguindo por aqui. Ô, Igor, vamos arrumar uma segunda-feira aí. Eu sei que tu é compromissado às segundas-feiras, mas quem sabe uma segunda-feira aí dá certo você voltar aqui ao Banco de Bar, tá bom? Grande abraço aí, sucesso e tamo junto. 7h27, antes de mais um intervalo comercial, bora fazer mais uma, meu povo?
1: Vamos lá. Vamos ver se a gente faz um do Guilherme Santiago aí. É que pega a gente de surpresa, né?
0: Quero deixar pro próximo bloco
1: isso,
0: também.
1: A gente pensa, né?
0: Tranquilo.
1: Vamos zerrar mal então.

0: Bom demais, 7h31, voltamos na sequência.
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10: Temperatura.
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3: Já estamos de volta. 7 horas e mais 36 minutos, 18 graus e a temperatura. Tá ligando seu rádio agora? Tá acessando a live agora? Tá muito bem sintonizado, sintonizada, curtindo Imigrantes FM, Banco de Bar. Os nossos amigos Elvis Júnior e Bruno, diretamente da cidade das avenidas, Araranguá. Gente, me respondam uma coisa. Vocês cantam, tocam, e a voz? Vocês têm o costume de cuidar da voz? Tem algum preparativo antes do show, antes da apresentação ou não?
4: Não tem nada, cara.
3: Nada? Mete gelado, mete quente, enfim.
5: Era bom que tivesse, né? Porque, mas é tipo, hoje aqui eu tô com a voz bem, bem arranhada. Então faz isso assim mesmo. É.
3: Tô com esse problema aí.
5: A gente não cuida e daí acaba.
4: Mas graças a Deus a gente nunca precisou cancelar nada pela voz. Eu acho que não, né?
5: Não. Mas já teve uma situação ali que
4: já passou
5: não
4: uma tava... Já passei um aperto já.
5: Tivemos que selecionar a música no repertório, entendeu? Cortar aquelas músicas altas.
3: Baixar tom de algumas.
5: E tocar poder adaptar, porque que não
4: só
5: ia mesmo.
4: Baixinho, que não ia. Ah, já teve. A gente não cancelou, porque também precisa do dinheiro.
3: Acredito que foi o show mais comprido da vida de vocês.
4: Nossa, passa mais, né, cara? Tá apertado assim, não passa mais.
5: Era feito 4 solos de violão.
4: Música de 3, tá fazendo 10 minutos. Parou esse caboclo.
3: Essa foi uma situação inusitada. E outras situações inusitadas que aconteceram aí nos shows, nos palcos, que vocês se recordam?
4: Aconteceu uma com a gente tava tocando. Daí, pouca gente no lugar, no ambiente que a gente tava tocando. Pouca gente. Daqui a pouco entrou o Belucci, do Marcos e Belucci, cara.
3: Ah, lá no armazém, né?
4: No armazém, cara. Entrou o Belucci. Daí já tinha dois caras assim conversando. Os caras diferentes, sim, não tem? E ficava olhando pra nós, e tal. Era o guitarrista deles e o gaiteiro. Daí chegou o Belucci, eu falei pro Elvis: pô, Elvis, aquele lá é o Belucci, cara. Eles iam tocar na segunda-feira no Arroio, que era aniversário do Arroio de Silva. Eles iam tocar lá. Elvis, não é, cara. Porque assim, ele tá magro, né, cara? Assim, ele emagreceu, cara.
5: E eu assim, ô, tu tá ficando louco, que Belucci, rapaz. daí eu baixei a cabeça, comecei a tocar, quando eu olho pro meu lado, ué, cadê o Bruno? Tava só o violão.
4: Larguei o violão e fui lá
5: falar. Já tava lá, ué, será que é ele mesmo?
3: Abandonou o pau.
5: Abandonou eu tocando violão e daí
4: eu... Larguei o violão e fui lá falar com ele.
5: Daí até eu fui lá, cheguei perto, puta merda, era o cara mesmo.
4: Ele. Daí tava só ele. Daí a gente conversou com ele, disse, tá, e o Marcos, cadê ele? Ele disse, tá ali no hotel, ele vai vir aqui, daqui a pouco ele vai vir aqui. Cara, pensa na responsabilidade, a gente tocando e os caras assistindo, cara. Depois o Marcos chegou também, mas os caras muito humildes, conversaram com a gente um tempão ali, depois eles fecharam a porta lá do armazém, porque fechou mesmo, já tava na hora de fechar, eles ficaram lá bebendo e comendo ali, conversando com a gente, cara, muito simples, cara, muito...
3: Que bacana,
4: mas
3: gente.
4: Mas só que tremeu a perna, tremeu. Ah, imagina, os caras te olhando ali.
5: Os caras cantam muito, né? Os caras são...
4: Eles são muito bons, né, cara? A gente até pediu pra eles cantar, só que daí o produtor dele estava ali, e o produtor meio chato, assim, meio disse, não.
3: Não quis.
4: Não.
3: Não aceitou.
4: Não deixou eles tocar.
3: Mas
4: até
3: que bacana, cara.
4: O proprietário lá do armazém também queria fazer, tipo assim, um videozinho com eles, e liberava tudo ali pra eles, eles não...
3: Não,
4: o cara não deixou. Não deixou. Esse daí eu acho que foi um dos apertos que a gente passou mais, assim, porque daí o cara fica numa ruim, né, cara?
5: Mas,
4: cara, na hora que eu vi ele entrando, eu disse, não acredito, cara.
3: Ah. Mas, ué, você te deixou sozinho no palco, então?
4: Deixei.
5: Eu olhei, tava só o violão. Perdi o parceiro.
4: Daí na hora que ele olhou que eu tava lá, na hora que o Elvis viu que eu tava lá, ele abandonou também.
5: Eu vou ter que ir lá conferir isso aí, né, cara? O que é isso?
3: Aí ficou sem música o ambiente.
4: Daí ficou sem música, sem nada.
5: Bom tempo.
4: Daí ele deu, deram um conselho, uns conselhos pra gente, assim, né? E daí até a gente falou pra ele, né? Eu falei pra ele, cara, desculpa, né? Porque a gente não é profissional, a gente erra, né? Desafina e tudo. Não, cara, ele assim, não, bola pra frente, cara. Vocês têm que sempre se

0: Muito humildes, cara, pra... porque eles poderiam só bater a foto com a gente e, né?
1: E nem dar confiança,
0: nem
1: né?
0: Dar confiança pra gente, não, gente. A gente depois terminou, a gente parou lá e foi lá conversar com eles. Ah, aproveitar demais. Que não tinha ninguém.
1: Comeram, beberam foto, juntos?
0: Tudo ali, cara. Pô, muito
1: ah,
0: legal.
1: Demais. Bora seguindo, então.
0: Tá. Vamos fazer um...
2: Vamos atender o pedido, então, ali?
0: É.
2: Tentar fazer tentar. Ali o... Guilherme Santiago, é isso? Guilherme Santiago, é. Vamos simbora, então.

0: Bom demais, Elvis Júnior e Bruno. Segunda-feira, final de semana, como é que foi? Foi agitado? Tocaram, não?
1: Foi agitado. Começamos na sexta, estou com uma data na sexta e outra no sábado. Aí domingo, por casa. E tá hoje certo. Aqui na rádio.
0: Ô, maravilha. E pra essa semana, como é que tá a agenda?
1: Essa semana a gente tem no sábado, no Dio Santo, na Forquilinha.
0: Perfeito. E quem quiser conhecer um pouquinho mais do trabalho, como é que é o Instagram de vocês?
1: Segue a gente lá no Instagram, Elvis Júnior e Bruno. Na hora que aparecer dois feinhos lá na... Tem que dar aquela moral pra gente, que o nosso Instagram tá magrinho, né, parceiro? Que a gente faz pouco tempo que a gente fez, cara, o Instagram, então tá pedalando, tá indo.
0: Mas tá sempre atualizado lá com publicações novas.
1: Isso, a gente tá sempre tentando movimentar ali, né, pra, pra ver se...
2: Dando fotos, assim, no lugar onde a gente toca, né? A gente posta ali os videozinhos e...
1: Até a gente conversa, cara, eu e o Elvis, a gente assim, ó... A gente é muito tímido pra conversar, cara. Pra divulgar, entende? A gente vai tocar nos lugares, a gente... Em vez de passar o Instagram, a gente só quer tocar. A gente não fala nada, a gente... Isso daí é ruim,
0: não,
1: né, cara?
0: Não, mas eu não acho vocês tímidos pela conversa que a gente tá tendo aqui na emissora.
1: Não, mas é porque a gente já te conhece, cara. Não tem ninguém olhando, mas, cara, tem vezes que assim... Pô, até o Evo fala, cara, você é bem
2: porque,
1: comunicativo, tu tem que falar.
2: Assim, ó, quando era com banda, o projeto com banda, ele se comunicava legal, entendeu? Não sei se porque era no palco e a galera daí ia mais assim pra dançar, a situação já num pub, que a pessoa vai pra comer uma pizza ou uma tábua, é diferente.
1: É, daí fica
2: ela
1: ali te olhando,
2: sentada,
1: né?
2: Ela tá sentada ali te olhando, então é diferente. Daí ele fica mais trancado.
1: Teve até um

0: lugar que a gente foi tocar, cara, a gente começou a tocar, a gente terminou de tocar, a gente não deu nem um oi. Daí o cara da casa falou assim, ó, cara, vocês são bons, só que vocês têm que conversar, cara, vocês têm que falar alguma coisa. Duas horas só tocando, cara. Daí ele assim, ó, vocês têm que falar, cara.
1: Divulgar o trabalho
0: de vocês.
1: Vocês
0: não têm Instagram, vocês não têm nada, vocês não divulgam nada. Daí eu, pá, cara, pior que é, né, a gente é muito calado. Isso a gente tem que trabalhar, isso aí.
1: Você mesmo vai trabalhar.
0: Barbaridade, cara.
2: E, então, antes de subir no palco, dá um fiozinho na barriga. Ou não?
0: É, não, o cara fica meio nervoso. Sim, igual vir na rádio. Na rádio é pior, cara. Vir na rádio é bem pior do que tocar.
1: Na rádio, pior que a rádio, acho que só um estúdio.
0: É.
1: O estúdio é punk.
0: Mas na
2: tem
0: rádio,
2: experiência com estúdio, então?
1: Eu já gravei algumas coisinhas assim, entendeu? Mas é complicado.
2: Mas por que tu diz que é punk?
1: Ah, porque no
0: a pressão,
1: estúdio,
0: né?
1: Ali no estúdio ali, ele aparece tudo, né? Então tu tem que ser. Tu não pode ser meia boca, né? Quer dizer, na verdade, até que hoje em dia tá mais tranquilo, porque evolui muita coisa, né? Então, tu dá um errinho ali, eles vão lá e eles corrigem, né? Então, mas é bem mais difícil. Ele te exige mais, né? Mais técnica, né?
2: Certo. Então,
1: tem que. O certo é tu antes sair pro estúdio, pratica bastante antes de sair de casa pra ajudar, que vai te ajudar.
0: Aqui na rádio é mais tranquilo a gente conversar porque a gente não tá vendo ninguém, né?
2: É, mas muita gente tá vendo, né?
0: Ah,
2: aqui na live, ouvindo isso, também. É. E tens alguma experiência com o estúdio também, Bruno?
0: Cara, eu gravei até. Eu tinha uma dupla assim no começo, né? Era Clayton e Bruno. E o rapaz, esse Clayton, ele escrevia muito, cara. As letras dele eram. Pô, eu até falo pro Elvis, ele muito bom na caneta, assim, escrevia muito bem. E a gente gravou, acho que umas 4 músicas. E até rodou em algumas rádios no Paraná e coisas que ele conheceu um locutor lá da rádio lá do Paraná e rodava lá. Rodava lá e a gente botava direto ali, pedia, fazia tipo Dois Filhos de Francisco. E a gente gravou algumas coisas. E eu fazia a segunda pra ele, né? Ele fazia a primeira. Mas foi pouca coisa também assim de estúdio. Acho que foi umas 2 semanas a gente gravou. Assim. Mas é pressão. Porque daí o cara fica ali te olhando, né, cara? O cara que tá gravando ali, né? E tu sabe que tu errou também, né? O cara não é perfeito,
2: aí
0: né?
2: Pensa, que ele tá pensando de mim, será?
0: É, né? E ele fica lá, parece te julgando, né?
1: Eu, de minha parte, a pressão que eu sinto não é do cara tá te olhando, é porque
0: tem que ser
1: um relógio, né? Metrônomo, né? Tu tem que, é perfeito ali, tem que ser. Então é. Exige bastante.
0: O Elvis fazia guitarra, né? Daí
1: é bem difícil.
2: O metrônomo ali, tic-tac, tic-tac, tic-tac. Segue o TikTok. Neri, integrante aí do Canto do Sul, tá ouvindo a gente. Grande abraço, Neri. Obrigado pela tua sintonia. Antes do intervalo, bora fazer mais uma?

0: sucesso, é ao vivo, Elvis, Júnior e Bruno, voltamos já já com o encerramento do programa.
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7: Estamos de volta, 4 minutos faltando para as 8. Bora fechar, bora finalizar. Muito obrigado pela sua sintonia, pela sua audiência. Elvis Júnior e Bruno, em nome de toda a equipe aqui da emissora, muito, muito obrigado pela participação, pela disponibilidade de vocês. Parabéns pelo trabalho, né? Na questão aí dos vocais, na questão também dos instrumentos. Parabéns, parabéns mesmo. E como eu sempre falo aqui na finaleira do programa, a gente se encontra por aí nas esquinas da vida. Então, em mais uma edição aqui do Banco de Bar. Gratidão mesmo, tá bom?
8: Oh, imagina, a gente é que agradece pelo convite, né, João? Até era pra ter vindo antes e não deu certo, mas agora...
7: A hora certa sempre dá certo.
8: É, pior que mesmo. E a gente que agradece, cara, a Imigrantes, a tua pessoa também, né, pelo convite. E dizer que a gente tá aí, tá disponível aí a próxima, na hora que precisar, só chamar que a gente volta aí.
7: Tamo junto.
9: Um abraço pra essa galera aí, então, que tá ouvindo a gente também. E quando nós estiver tocando aqui pelo Turvo aqui, estão todos convidados para prestigiar a gente aqui, né?
7: Show de bola. Toca por aí. Mais uma vez no Instagram.
8: O Instagram é Elvis Júnior e Bruno. Só colocar lá e vai aparecer os dois feinhos lá, igual eu falei.
7: Contatos para show, pode chamar lá no direct também.
8: Isso, lá no direct do Instagram, o contato está ali.
7: Show. Gente, abraço, beijo, estou de volta amanhã, se Deus quiser, tenho certeza que Ele quer. Tudo de bom, ótima noite, ótima semana e a saideira aí por parte de Elvis Júnior e Bruno.

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6: Temperatura.
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7: E aí, para você ligado no Imigrantes 94.1 FM, um grande abraço, muito obrigado pela sua sintonia. Estamos chegando com Top Hits Imigrantes, os lançamentos, as músicas que estão chegando no mercado nacional e mundial. Um grande abraço a você de todo o Vale do Aranguá e todo o sul do Brasil. Muito obrigado pela sua sintonia. Em sua companhia, Vanderlei Bordinho Popular Neguinho, trazendo muita música para você até às 21 horas e a sua participação. O calendário mundial está marcando no giro do globo terrestre, 28 de setembro, o ano é 2026. Um grande abraço a você de todo o Vale do Aranguá e todo o sul do Brasil. Vamos que vamos de sucesso.
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Você está ouvindo o melhor dos sucessos. Do melhor dos sucessos mundiais que estão chegando no mercado, no Top Hits Imigrantes. Uma boa noite a você de todo o sul do Brasil, de todo o Vale do Aranguá. Boa noite para você de Timba do Sul, Morro Grande, Nova Veneza, Forquilhinha, um grande abraço. E também Maracajá, toda a galera de Meleiro, aquele boa noite. Jacinto Machado e todo o interior. Também uma boa noite para você de Sombrio, São João do Sul, Santa Rosa do Sul, Praia Grande, Aranaguá. Boa noite, Aranaguá. Boa noite também a todo o município de Ermo e todo o interior. Um grande abraço. Vamos de sucesso na 94 Mundo FM.

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Amanhã, a partir das 19 horas, trazendo a segunda parte do Comitiva Sertaneja e depois também o programa Tempo de Amar, um programa da Igreja Nossa Senhora da Oração, aqui da cidade de Turvo. Um grande abraço a você ligado na Imigrantes 94.fm, muito obrigado pela sua sintonia. E vem aí na sequência Voz do Brasil, depois tem muita música e muito sucesso para você. Até às 24 horas, fique ligado, um grande abraço.

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1: Existe uma teoria que se chama 90-10, onde uma pessoa tem 90% daquilo que você procura em alguém, só que você foca naqueles 10% que falta. Aí você sai pra rua, se aventura, e realmente você encontra aqueles 10%, mas não se deu conta que perdeu os 90%.

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11: 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É hora de noticiar os fatos que ajudam a construir um novo país. Direto dos estúdios da Empresa Brasil de Comunicação, em Brasília, vem aí a Voz do Brasil.
12: Em Brasília, 19 horas.
11: Está no ar a Voz do Brasil. As notícias do governo federal que movimentaram o país no dia de hoje.
13: Olá, boa noite.
12: Boa noite para você que nos acompanha em todo o país.
13: Segunda-feira, 28 de setembro de 2026.
12: Vamos aos destaques do dia.
13: Mais de 500 sites de apostas irregulares são retirados do ar no Brasil.
12: E após proibição das bets, quem tem dinheiro nas plataformas poderá pegar o valor de volta.
13: Cidadão será notificado sobre prazos e procedimentos para a devolução dos recursos. Luciana Colares de Holanda.
14: A partir de terça-feira, dia 6, os sites e aplicativos de apostas saem do ar.
12: Mercado de combustíveis tem regras mais rígidas contra aumentos abusivos.
13: E portaria prorroga a subvenção ao óleo diesel em meio à alta do petróleo. Gabriela Noronha.
15: Em outra frente, a ANP determinou multas que somam mais de 700 milhões a distribuidoras de combustíveis por elevação abusiva de preços.
12: Futebol feminino ganha marco legal para a profissionalização da modalidade.
13: Lei também prevê proteção à maternidade e combate à discriminação e à violência. Thaís de Araújo.
16: A lei do futebol feminino estabelece diretrizes nacionais para o desenvolvimento do esporte. Entre as medidas está a redução gradual do número de atletas não profissionais nas competições oficiais.
12: Hoje, na apresentação da Voz do Brasil, eu, Mariana Jungmann e Luciano Seixas.
13: E acompanhe a gente ao vivo. 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
12: Quem tem dinheiro em casas de apostas vai receber informações do governo federal sobre como e quando pedir a devolução dos valores.
13: Os avisos serão enviados pela caixa postal do gov.br e também pelo WhatsApp para orientar os usuários sobre os procedimentos e os prazos.
12: Pelas novas regras, os valores devem ser devolvidos diretamente pelas casas de apostas até 5 de outubro. Em alguns casos, a restituição será feita por instituições financeiras, com prazo até 14 de outubro.
14: As empresas têm até o dia 5 de outubro, próxima segunda-feira, para retirar as propagandas do ar, inclusive de patrocínios. Dia 5 também, às 11h59 da noite, é o prazo para retirada voluntária dos valores pelos apostadores. A partir de terça-feira, dia 6, os sites e aplicativos de apostas saem do ar. Entre os dias 7 e 8 de outubro, as bets devem informar as instituições financeiras os saldos remanescentes, discriminados por CPF. E de 9